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0: Pô,
1: essa junto, aqui é pra nós fazer.
0: É nóis.
1: A turma.
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0: Tiãozinho e Alessandro, o amor de treino, nossa noite desta segundona. Boa semana, já que eu tô de volta.
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0: Estamos de volta, tem Pedro Paulo e Alex, tem Country Beat.
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0: nossa noite com Lauana Prado, Coração Sertanejo, onde haja sol, chegando mais participações. Cadu Alves, aquele abraço. Elô, também a Miriam, toda a turminha curtindo a nossa noite. Boa semana.
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0: Estamos de volta, tem Vitor Clay, tem Samuel Rosa.

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Sexta-feira, dia de sextar com a gente, tomando uma boa sequência de música, porque aqui é sempre na dose certa, na medida exata, com Jonatas Gonçalves. Estamos chegando. No seu dial com o melhor do sertanejo. 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

0: salva de palmas pra Yasmin Santos.
1: Yasmin Santos.
2: Yasmin Maria.
3: Muito bom, Yasmin.
1: Que energia linda.
3: Obrigado, meu amor. Que Deus te abençoe.
2: Obrigado pelo convite, tá?
1: A gente que agradece.
2: Realização
1: que Deus abençoe
2: de um grande
1: muito.
2: Sonho estar aqui com vocês.
1: Obrigado por ter vindo a brilhantar essa noite com a gente.
2: Muito, muito, muito.
1: Amém. Tamo junto. Conta com a gente sempre. Faz muito barulho pra Yasmin Santos, por
2: muito
1: favor,
2: obrigado,
1: gente.
2: São Paulo.
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0: Essa aqui pintou o clean, hein?
1: Tá vendo, hein, mano?
2: Murilo Romário, tamo junto.
0: Rodeio. Pô, gostoso demais. Obrigado, não. Tamo junto, meu irmão.
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2: É, pra ficar ligado a todo instante com o melhor do sertanejo universitário no seu dial, é aqui, ó, no programa Arena Sertaneja, todo dia.
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0: Quem gostou faz muito barulho, beleza?
1: Muito bom.
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4: Que maravilha! Estamos chegando com mais uma edição do Toca Tudo na sua melhor sintonia. Muito prazer, Fernando Medeiros, com você a partir de agora. E a gente vai levando para você o melhor da música aqui no nosso programa. Você que acompanha a nossa sintonia, já sabe, aqui é pouco papo, muita música. Só tá começando o Toca Tudo de hoje.
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0: Simone Mendes.
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0: Que coisa linda, hein?
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1: As melhores músicas da programação de volta pra você aqui no Toca Tudo, onde você ouve as melhores da programação. Bora curtir.
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6: Meia-noite em ponto.
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1: 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Chegamos com mais um Love Music. As canções mais apaixonadas do rádio a partir de agora. São 2 horas de amor e romantismo no ar. Sejam bem-vindos ao Love Music.
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1: Uma melhor que a outra aqui no Love Music. Voltaremos já.
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4: Meia-noite e 36 minutos.
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2: Estamos novamente chegando aqui no Love Music. Aumente o som e vem se apaixonar.
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1: Esse bloco foi incrível. Já já tem mais Love Music.
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3: Uma hora e 10 minutos.
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1: 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Por aqui damos um ponto final na edição de hoje. Espero que você tenha gostado do programa de hoje. Fica com Deus e até a próxima edição.
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2: 1:47.
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0: Tô chegando na metadinha da semana. Vem comigo, é.
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0: Bom dia, lindona! Ô, amigão, como é que tá? Tudo beleza? Obrigado pelo carinho, claro, o prazer é todo meu, sou o Joel Cabral. Gente, é a metadinha da semana mais animada do Brasil e eu já te faço convite, tá? Quero ser participando com a gente. De onde você tá me ouvindo? Você me conta? Sério? Então vai lá no meu Instagram, no @ Joel Cabral Voz, tá? Me manda mensagem dizendo de onde você tá me ouvindo e depois eu te mando um abraço aqui. Combinado? Bora começar a festa! Chega pertinho do rádio!
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0: O Zezé de Camargo é o primeiro a chegar com Eu Duvido. Ó que modão, gente!

Com você, Léo Magalhães. Cancela o pedido. Eita, mudou tudo, é? Antes, Murilo Huff, Saudade Estranha. O Felipe, o Ferrari com Minha Nova História. E o Zezé de Camargo, Eu Duvido. Aqui continua pra você.

Sua madrugada, Ana Castela, é que eu não te esqueci. Antes teve a Paula Fernandes com Anota Aí e o Maurício e Eduardo, Solteira no Mundo. Tá só começando o nosso madrugada, viu? Lá vem daqui a pouquinho após o intervalo, ó, Michel Teló, vai ter César e Paulinho e Bruno Marrone, o Rio Negro e o Solimões.

0: 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Você tá ouvindo o programa Madrugada com Você. 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

madrugada, Rio Negro e Solimões, divergência. Antes, Guilherme, Benuto e Panda, eu duvido. Hugo e Guilherme com metade de mim e a Simone Mendes, tira no pé. Continua aqui o processo. Ó. Oh.

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madrugada de quarta, Leandro e Romário e Iker e o Gilmar, corações egoístas, fechando a primeira hora. Antes, Michel Teló pra ouvir no fone e PPA com Diego e Vitor Hugo, Carmé de Chocolate, daqui a pouquinho lá vem, ó, Henrique e Juliano, Daniel com Marcos e Beluti, a Maiara e a Maraísa com a Marília Mendonça.

0: Você tá comigo, hein? Ó, ó.
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0: João Neto e Frederico com Eduardo Costa. Nega véia. Foi encontrada, viu? Você encontrou o nego véio também, é?

No Madrugada, Baiara e Maraísa e Marília Mendonça, não sei o que lá. É, que história doida, gente. Antes, Rio Negro e Solimões e Country Beat apaixona muita gente. Edson e Hudson com Gien, Giovanni e Taça de Pranto. E ainda João Neto e Frederico e Eduardo Costa, Nega Véia. Continua aqui pra vocês.

Rose Cauano Madrugada junto com a Lauana Prado. Admita! Antes teve o Daniel e o Marcos e o Belucci. Pra te esquecer não dá. E o João Lucas Freitas cantou com o Kleber e Cauã. Preso ao seu beijo. Já, já tem muito mais moda pra você aqui, viu? É rápido demais o intervalo pra você cantar com Gustavo Lima, Luan Santana, com a Ana Castro.

0: 3:14.
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3: Ueba, continua pra você.
2: Com as melhores músicas na sua melhor companhia.
3: Que legal que você tá aqui comigo, hein? Ó. Oh.
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3: Gustavo Lima chegando com Bala Alojada. Que história é essa, gente? Bom dia!

0: do Costa no Madrugada, só o tempo vai dizer, e diz mesmo, hein? Sempre a verdade. Antes, PPA com Diego e Vitor Hugo Carmé de Chocolate. Passaram por aqui ainda João Neto e Frederico Vacilão e ainda Gustavo Lima. Bala alojada, segue aqui, ó. Boa quarta, viu?
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2: Quando ele leva o discurso aqui, ó.

0: participação passou lá no arroba Joel Cabral Voz no meu Instagram, tá? E me contou que tá ouvindo a gente do Paraná. Obrigado, mulher! O Fábio Lúcio também tá curtindo a gente, não é? Fala, José, como é que tá aí, rapaz? Todo mundo passando lá no arroba Joel Cabral Voz no meu Instagram, me contando de onde tá me ouvindo. Você quer passar também, é? Arroba Joel Cabral Voz é o meu Instagram, tá? Bora começar mais essa hora? Vem!
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0: Jean Giovanni no Madrugada, com a mensagem errada.
2: Que história é essa, gente?

0: Obrigada, Gustavo Lima, dança comigo. Ah, que encontro, gente. Antes, Emílio e Eduardo, barulho da buzina. Yasmin Santos com apenas um sorriso. E Jean Giovanni, mensagem errada. Segue aqui. Bom dia.
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0: madrugada, Júnior Marques, Ilusão de Amor. Antes teve Matheus e Cauã, Cronômetro. E ainda Maurício e Eduardo, Solteira no Mundo. Lá vem daqui a pouquinho após o intervalo, ó. Israel e Rodolfo, Diego e Vitor Hugo.
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quarta, Joãozinho e Alessandro com De Paulo e Paulino fechando essa hora, Amor de Trem. Antes, Guilherme e Santiago, As Modas Que Eu Fiz Pra Você. Ó, daqui a pouquinho, após o intervalo, vem mais moda, tá? Se prepare pra cantar com Eduardo Costa, com César Menotti, Fabiano e Simone Mendes, com Jorge, Matheus e Henrique e Juliana.

0: 4:38.
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madrugada, César Menotti, Fabiano e Simone Mendes, disco arranhado. Teve Rio Negro e Solimões antes, com Emílio e Eduardo sonhando com você. Jorge Matheus, Henrique, Juliano Chonei e Gustavo Lima. Bala alojada, segue aqui pra você, ó. Vem!

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1: Vamos chegando com Deus no comando. O abração aqui do Roberto.
0: E o Uta bem gostoso do Meirinho. Começa o programa Roberto e Meirinho pra todo o Brasil e fora dele também. É eu, bem! A festa da música sertaneja, a cultura de um país cantada e contada aqui pra você. E como o relógio que atrasa não adianta, aqui você pede e a gente canta. Agora é pra valer.
1: E a composição?
0: A composição é do nosso querido primo, saudoso Miguel Tonoli. Aguenta, coração! Programa Roberto e Meirinho!
1: Toma!

0: Então, essa foi especialmente pro nosso querido Marcos Tonoli e toda a sua linda família lá em São José do Rio Preto. Família Tonoli, um grande abraço aqui dos primos Roberto e Meirinho. É o programa Roberto e Meirinho, a festa da música sertaneja.
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2: Compadre, chega pra cá, deixa eu te contar uma novidade.
3: Fala, compadre.
2: Tô cantando,
3: você tá cantando.
2: Irei cantor agora.
3: Você aceita pedido?
2: Aceito, pode pedir.
3: Não canta não, compadre, pelo amor de Deus.
2: Jesus!
0: Olha, nós não ouvimos ele ainda, né, Bodão? Aguenta, coração! Programa Roberto e Meirinho é só...

0: Você ouviu aqui no programa Roberto e Meirinho, os eternos gargantas de ouro do Brasil, Milionário e José Rico, cantando a música A Carta, composição do Álvaro Soque e do Cláudio Mota.
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0: Pinho, nossos amigos Mato Grosso e Matias, cantando a música Foi Pensando em Você, uma composição do Carlos Collor e do Francisco Roque. Não saia daí, nós voltamos já já, né, Bodão?
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0: Temos! É o programa Roberto e Meirinho pra todo o Brasil e fora dele também. É eu, bem! A festa da música sertaneja cantada e contada aqui no seu rádio. Chegamos na mix do programa Roberto Meirinho, quando Roberto Meirinho canta músicas gravadas por outros intérpretes e vice-versa. E hoje estamos cantando junto com eles, Bodão, João Mineiro e Marciano, e Roberto Meirinho cantando Ainda Ontem Chorei de Saudade, uma composição do nosso amigo Moacir Franco. Aguenta, coração! Programa Roberto Meirinho!
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0: programa Roberto e Meirinho, o trio mais famoso do Brasil. O trio Parada Dura cantando Barco de Papel, uma composição do Reinaldo Queiroz.
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0: novo sucesso, o Brasil inteiro cantando É Pai Pum, em todas as plataformas digitais e aqui na sua rádio preferida. É Pai Pum, e a moda você ouve aqui, daqui a pouquinho.
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0: Olha aí, já está aqui na emissora e em nosso canal do YouTube o mais novo lançamento de Roberto e Meirinho, a música Minha Paixão. Mais uma dor de cotovelo para quem tá apaixonado e gosta de molhar pescoço. Peça aqui na sua rádio preferida a música Minha Paixão com Roberto e Meirinho.
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0: E os amigos que não param de chegar aqui no programa Roberto e Meirinho, mais um amigo cantando bonito. Ele que liderou a audiência do Brasil no especial sertanejo por muitos anos, nosso querido Marcelo Costa. Uai, uma composição dele, Rômulo Marinho. Aguenta, coração, programa Roberto e Meirinho é só modão.
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0: Porteiro! É o programa Roberto Meirinho pra todo o Brasil e fora dele também. É eu, bem! A festa da música sertaneja aqui no seu rádio. Olha, gente, muito obrigado pela audiência maravilhosa. As rádios que tá aumentando a abrangência, Bodão!
1: Que beleza!
0: E chegando novas rádios parceiras, o nosso muito obrigado. E vamos de música! Chegando aí, como aqui você pede, a gente canta, porque relógio que atrasa não adianta. Essa é do Roberto do Maracaí, a composição. Que música que é, Bodão?
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0: Aguenta, coração! Programa Roberto e Meirinho!
1: Soma!

Oi gente, tudo bem com vocês? Um grande abraço do Edson, da dupla Edson e Hudson. Tô passando por aqui para dizer que nós estamos nesse programaço dos nossos irmãos Roberto e Meirinho pro Brasil e pro mundo inteiro, tá bom? Curtam sem moderação. Ihu! Vai Roberto, vai Meirinho!

0: vocês ouviram aqui no programa Roberto Meirinho, nossos amigos, nossos irmãos Edson e Hudson, cantando a música é amor demais mesmo, Bodão! Uma composição do Edson, do Henrique Marques e do Renato. É o programa Roberto Meirinho, a festa da música sertaneja!
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0: Olha aí, já está aqui na emissora, em nosso canal do YouTube, o mais novo lançamento de Roberto e Meirinho. A música Minha Paixão. Mais uma dor de cotovelo para quem está apaixonado e gosta de molhar o pescoço. Peça aqui na sua rádio preferida a música Minha Paixão com Roberto e Meirinho.
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0: E olha quem voltou aí para deixar um super recado no programa, Roberto Meirinho. Fala aí, cavalo velho!
2: Ô, Roberto Meirinho, prazerzão estar aqui no programa, rapaz. Tô vendo você fazer um programa aqui hoje. Hoje eu só tô olhando você, viu? Tá bom? Mas olha, para esse programa que é bom demais para todo o Brasil, né? Conversei essa semana com o Marcelo Costa, né? Todo mundo de folga, em casa. Conversei com o Marcelo Teodoro. O Marcelo tá fazendo um montão de live aí pelo Brasil todo. Teodoro Sampaio, toda essa turma, né? O Samuel Gonçalves. Eu tô botando as prós em dia, né? Porque eu pego todo mundo em casa, tá bom? Um abração, viu? Viu? Vou ficar aqui acompanhando você, tá? Vou ficar aqui vendo você trabalhar, tá bom? Você e o Ninão. Ó, Ninão, o Ninão tá só no café preto, você viu?
0: Valeu, cavalo velho! Esperamos você de volta aqui no programa Roberto Meirinho, hein? Um abraço também pra todo o pessoal aí de Santa Catarina. E vem aí pra cantar pra gente agora, bodão! Ele, Marcelo Aguiar! Não dá pra fazer amor sem ter você. Um grande sucesso, autoria do Zezé de Camargo. Aguenta, coração! Programa Roberto Meirinho é só modão!

0: não dá pra ficar sem ouvir o programa Roberto e Meirinho. Por isso que você vai continuar aqui na mesma sintonia. Muito mais música pra você. É o programa Roberto e Meirinho. Daqui a pouco nós voltamos, né, Bodão?
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0: Voltemos, Brasil! Olá. E fala dele também, é o programa Roberto e Meirinho fazendo um regaço nesse trem. E na hora do fuzuê, vamos lá pra ver.
1: Vamos lá.
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0: 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A música que vem conquistando o Brasil, já disponível em todas as plataformas digitais e aqui na sua rádio preferida. É Pai Pum, o novo sucesso de Roberto e Meirinho.
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O eterno carinho de Roberto Meirinho pra você que deixa suas mensagens nas redes sociais, que pede a nossa música na sua rádio preferida, que ouve o programa Roberto Meirinho. O nosso eterno carinho pros amigos de Monte Carmelo, Distreito, Jardim Alegre, Criciúma. Nossos amigos também de Santana do Itararé, no Paraná. O pessoal de Casca, Rio Grande do Sul, todo dia sintonizado no programa Roberto Meirinho. Os amigos também de Adamantina, Adamantina, Imbituba. Ô, pessoal de Imbituba, Delmiro Gouveia, há 7 anos curtindo o programa Roberto Meirinho. Nossos amigos de Trombas, de Barro Alto, de Nova Laranjeira.

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1: Um patinho, um caboclo que era tão puxa-saco do deputado, mas tão puxa-saco, daqueles que Nossa Senhora parava ele se ele fosse carrinho. Aí o deputado chamou ele, vamos matar passarinho? Ele falou, vamos. Chegou lá, o deputado apontou num passarinho assim, uns 2 metros de distância, e atirou, pum! Errou. Aí o passarinho saiu voando, o puxa-saco falou, gente do céu, é a primeira vez que eu vejo um passarinho morto sair voando.
2: Mas tem muito, né, Maduro?
0: Isso.
2: Passarinho.
0: Puxa saco e capim e formiga tem tudo quanto é lugar.
2: É o programa Roberto Meirinho, a festa da música sertaneja.
0: É eu, véi. Quem vem aí?
2: Tá chegando pra cantar agora o rei do Baião, Luiz Gonzaga, a música...
0: Opa!
2: Boiadeiro!
0: E beleza, e a composição?
2: A composição, Bodão, é do Clécio Caldas e do Arnaldo Cavalcante. É o programa Roberto Meirinho, aqui aguenta, coração!

0: E a audiência tá lá em cima. O programa Roberto Mirinho volta já já.
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0: Porque no Brasil! É o programa Roberto e Meirinho pra todo o Brasil!
4: Brasil!
0: E fora dele também! É eu, bem! A história da música sertaneja cantada e contada aqui no seu rádio. E agora chegamos no momento mais esperado do programa.
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1: Talvez você não tenha a vida que sonhou, mas provavelmente possui a vida que muitos sonham. Seja grato por isso.
2: Já vou ficar com saudade de vocês. Meus amigos, fiquem com Deus, porque graças a ele a vida continua. 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

0: Obrigado, minha turma.
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1: De volta no Caldeirão. Tem Atitude 67. Vem!

Vamos pedir para o nosso dia de hoje, sábado, dia 15, a proteção divina para abençoar e proteger-nos neste dia de sábado, que é hoje, 15 de agosto. Senhor meu Deus, nesta manhã de sábado, entrego minha vida e a vida de todos que amo em Tuas mãos. Peço que Tua proteção divina esteja sobre nós, livrando-nos de todo mal, perigo, tristeza e de tudo aquilo que possa tirar a nossa paz. Guia-nos, Senhor. Guia nossos passos, ilumina nossos caminhos, enche nossos corações de fé, esperança, amor e sabedoria. Que possamos seguir este dia com serenidade, fazendo o bem e levando uma palavra de carinho a quem precisar. Senhor, abençoe nossos lares, nossas famílias, nosso trabalho e todas as pessoas que encontramos neste dia. Que este sábado seja de paz, saúde, harmonia e muitas bênçãos. Que Deus nos proteja hoje e sempre. Amém. Agora são 8 horas e 5 minutos. A temperatura está em 15 graus. Tem um solzinho hoje. Acho que vamos ter um dia abençoado, né? Bom dia, Tindobre. Buenos dia. Bom giorno. Good morning. Assim a todos. O programa Harmonia no Ar está começando aqui da Rádio Polska, do nosso município de Áurea, capital polonesa dos brasileiros, pela rádio 87.5 FM e live pelo Face da Rádio Polska. Bom dia a todos que estão descansando e aos que estão a trabalho. Na sequência, vamos com música para o nosso dia, para o nosso começo do sábado, que é 15 de agosto.

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0: Agora são 8 horas e 40 minutos. A temperatura está em 16 graus. Está um dia bonito, né? Um solzinho. Precisamos de um solzinho, né? Mas está um abençoado dia todo. Bom dia, Isabel. Um bom sábado para você. Um bom final de semana. Bom dia, Lourdes. Tudo de bom para você também. Um abençoado sábado a você e sua família. Bom dia, Inês. Bom dia, seu Casimiro. Bom dia, seu Egídio, dona Leonice. Bom dia, Luana. E bom dia a todos os queridos ouvintes que estão se sintonizando, que estão se conectando com o programa Harmonia no Ar, aqui da Rádio Polska, do nosso município de Áurea, capital polonesa dos brasileiros. Hoje é um dia... Hoje é o dia 15 de agosto. É comemorada sempre a grandiosa festa no nosso município aqui de Áurea, né? Festa da nossa padroeira, Nossa Senhora do Monte Claro. Tem uma grandiosa festa hoje, então, no nosso município aqui de Áurea, né? Todos estão convidados, bem-vindos para a grandiosa festa da nossa paróquia de Monte Claro, aqui da nossa cidade, do nosso município de Áurea, capital polonesa dos brasileiros. Uma mensagem para o nosso dia de hoje. Nesta manhã de sábado, que renove nossa fé e abra o coração para a esperança. Nem sempre sabemos o que o dia nos reserva, mas podemos confiar que Deus estará ao nosso lado, iluminando nossos caminhos e nos dando força para superar cada desafio. Que hoje você tenha coragem para recomeçar, sabedoria para escolher o bem e serenidade para aceitar aquilo que não pode mudar. Nunca perca a esperança, pois depois de cada noite sempre nasce um novo dia. Que Deus abençoe você, sua família e todos aqueles que fazem parte da sua caminhada. Que seja hoje um sábado de paz, de fé, saúde, alegria e muitas bênçãos para todos. E vamos na sequência, então, com mais música para o nosso dia, começar o sábado, começar o trabalho com música. Sempre o trabalho fica mais leve.
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0: Obrigado pela força, obrigado pela energia que você está passando para nós aqui.
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Agora são 9:03. Tem um solzinho, né? Hoje tem um solzinho lá fora, maravilha, né? Coisa boa, um solzinho hoje, né? Por tantos dias de chuva, né? O solzinho hoje tá muito bom. Bom dia, Isabel, novamente. Bom dia, Lourdes. Bom dia, querida Lourdes, lá de Paraná. Que Deus te abençoe sempre. Bom dia, Terezinha. Um bom dia, um grande abraço, dona Terezinha. Obrigado, gratidão por tudo. Bom dia a todos os queridos ouvintes que estão ligados, que estão conectados com o programa Harmonia no Ar aqui da Rádio Posca do nosso município de Áurea. Bom dia, seu Egídio, dona Leonice. Bom dia, seu Lauro Veros, esposa. E bom dia a todos os queridos ouvintes que estão conectados, que estão sintonizados com o programa Harmonia no Ar aqui da nossa cidade, do nosso município de Áurea, capital polonesa dos brasileiros. Hoje, dia 15 de agosto, né? Amanhã será a grandiosa festa da nossa padroeira, Nossa Senhora do Monte Claro, aqui de Áurea, né? Vamos com os pensamentos para o dia de hoje. Nunca deixe que as dificuldades de hoje apaguem a esperança de um amanhã melhor. A vida é feita de momentos bons e difíceis, mas cada amanhecer traz uma nova oportunidade para recomeçar, aprender e seguir em frente. Tenha fé, mantenha o coração tranquilo e continue fazendo o bem. Quem planta esperança, colhe motivos para sorrir. Que o momento presente seja vivido com gratidão, confiança e pensamentos positivos. Bom dia, dona Alice. Daí a pouquinho saem umas músicas pro Polsko Lachebi. Dzień dobry, Lawszyski. E um bom dia a todos os queridos ouvintes. E vamos na sequência com mais música para o nosso dia de hoje, né? Hoje, 15 de agosto. Amanhã será a festa no nosso município, que é a festa, comemoração da nossa padroeira, Nossa Senhora do Monte Claro, aqui do município de Áurea. Grandiosa festa, então, todos os anos, neste dia, né? Então, sintam-se todos convidados para a grandiosa festa de amanhã aqui na nossa cidade, no nosso município de Áurea.

Agora são 9h11. Vamos com uma reflexão da nossa vida, para a vida, da nossa vida e para a vida também. A vida nos ensina que nem tudo o que ouvimos é verdade. E nem todas as pessoas que sorriem para nós carregam boas intenções. Diante de tantas mentiras, fofocas

certo. A verdade pode até demorar, mas o tempo sempre revela aquilo que realmente somos. Quando alguém falar de você sem conhecer a sua história, não se desgaste tentando convencer a todos. Deus conhece o seu coração, conhece suas atitudes e sabe a verdade. Que possamos aprender a falar menos, julgar menos, perdoar mais e fazer o bem, mesmo quando não recebemos o mesmo em troca. Porque no final, o que realmente importa não é aquilo que disseram sobre nós, mas aquilo que fomos, aquilo que fizemos e o bem que deixamos no caminho. Que Deus nos dê serenidade para enfrentar as injustiças, sabedoria para não alimentar conflitos e força para continuar sempre pelo caminho da verdade. Bom dia a todos os queridos ouvintes, bom dia a você que está a descanso, bom dia a você que está a trabalho também, um melhor dia ainda. Hoje é 15 de agosto, amanhã então, no nosso município aqui de Áurea, terá a grandiosa festa de todos os anos, né, comemorada a nossa padroeira aqui do município, Nossa Senhora do Monte Claro. Todos estão convidados para essa grandiosa festa de amanhã, aqui no nosso município, então, de Áurea, nossa padroeira do nosso município, a Nossa Senhora do Monte Claro. Sejam todos bem-vindos para a grandiosa festa de amanhã. Bom dia a todos os queridos ouvintes, a todos que estão a descanso, a todos que estão a trabalho. Bom dia, seu Casimiro. Seu Casimiro está sempre ligadão com o programa Harmonia no Ar. Um bom chimarrão aí, seu Casimiro. Hoje seu tempinho ajudar um pouquinho, né? Que bom que tá. Um dia tá bonito hoje, não está muito frio, né? Tem um pouquinho de solzinho, tomara que fique o dia inteiro, né? Precisamos de um solzinho, né? Então, esperamos que hoje tenhamos um dia com solzinho, amanhã também para grandiosa festa, então. Que Deus abençoe a todos os paroquianos da nossa paróquia aqui de Áurea, né? Nossa Senhora do Monte Claro, né? Também para a grandiosa festa de amanhã. E vamos na sequência, então, com mais música para nosso dia de hoje, né? O sábado está apenas começando. Vamos música popolsco, Latieb e Alice. E para todos que curtem a língua polonesa, então, vamos com algumas músicas em polonês. Latieb e Alice. E Lafsheskich.

Agora são 9h43. Tem um solzinho lá fora, né? Coisa boa, maravilhosa, né? O dia. Hoje é um sábado maravilhoso, né? O dia tem solzinho, né? Não está muito frio. Tomara que continue um dia bonito, né? Hoje e amanhã também, que é para a nossa festa padroeira do nosso município, a Nossa Senhora do Monte Claro, né? Amanhã, então, é a grandiosa festa no nosso município aqui de Áurea, né? Nosso município de Áurea, capital polonesa dos brasileiros. Então, todos os anos acontece a festa em comemoração à Assunção de Nossa Senhora do Monte Claro, a padroeira de Áurea, né? Do nosso município aqui de Áurea. Bom dia a todos os queridos ouvintes, bom dia a você que está a descanso, bom dia a você que está a trabalho, né? A você que está a descanso, bom descanso. A você que está a trabalho, é bom trabalho, né? Também, né? Faz parte, né? Onde uns podem descansar ao sábado, outros precisam trabalhar um pouquinho mais, né? 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Um bom trabalho aí, seu Ico, Dona Patrícia e toda a sua equipe. Bom dia a todos os queridos ouvintes. Bom dia, Alice.
Bom final de semana para você também. Bom dia, Dona Juliana, seu Stanislau, Dona Juliana. Um bom dia, um bom descanso aí. Bom dia, Luana. Bom dia, seu Casemiro, novamente. O seu Casemiro está sempre ligadão com o programa Harmonia no Ar. Bom dia, seu Sérgio. Bom dia, Dionísio. E a todos, um bom dia a todos os queridos ouvintes que se conectam, que se sintonizam pela Rádio Polska aqui da nossa cidade de Áurea, Rádio Polska, 87.5 FM, e também pela live pelo Face da Rádio Polska, aqui da nossa cidade, do nosso município de Áurea, capital polonesa dos brasileiros. Eu quero deixar um abraço a todos os queridos ouvintes e a todas aquelas pessoas, a minha gratidão. Eu não vou citar nomes para dizer muito obrigado a todos, que seria muitos, muitos e muitos. Mas fica aqui a minha sincera gratidão a todas aquelas pessoas que todas as vezes contribuem, ajudam, estendem a mão quando se precisa, né? Cada gesto de carinho, cada palavra de apoio e cada contribuição fazem a diferença na vida da gente. Que Deus retribua em dobro todo o bem que vocês fazem. Eu estou agradecida por mim. Que Deus abençoe suas famílias e ilumine sempre seus caminhos. Quem contribui com amor deixa uma marca de esperança no coração de quem recebe. Muito, muito e muito obrigado a todos vocês. A gratidão, minha gratidão da minha família e a minha gratidão a todos por tudo que fazem por mim, pela minha família. Não tenho palavras para dizer muito obrigado, mas sim gratidão a todos. Gratidão, gratidão e gratidão. E vamos na sequência com mais música para o nosso dia de hoje, né? Que é 15 de agosto. Então amanhã terá a grandiosa festa aqui da padroeira do nosso município, a Nossa Senhora do Monte Claro, né? Todos estão convidados. E hoje à noite, às 19 horas, então, terá a missa. Também, primeiro ano de falecimento de Cláudio Veros. Terá a missa, então, às 19 horas. A missa do primeiro ano, então, de Cláudio Veros. Hoje será às 19 horas. Mais uma vez, gratidão a todos por tudo. Gratidão, gratidão e gratidão. E eu sempre digo: gratidão, fé e esperança, amor, bondade, sinceridade caminham sempre juntos.

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Agora são 10 horas e 11 minutos. Tem um solzinho maravilhoso, tem um solzinho lá fora, tá quentinho, dia abençoado. Mas nós vamos ter um dia abençoado hoje e amanhã também. Amanhã, então, é a festa da nossa padroeira de Monte Claro, né? Da Igreja Nossa Senhora do Monte Claro, né? Amanhã é a grandiosa festa, todos os anos, né? Comemorado, né? Assunção de Nossa Senhora, né? Nossa Senhora do Monte Claro, padroeira de Áurea, né? Nosso município de Áurea, Rio Grande do Sul. É Assunção ao céu, né? Referência ao milagre do Rio Vístula, Batalha da Varsóvia, em 15 de agosto de 1920, né, atribuído à intercessão de Nossa Senhora, né? Então, amanhã a grandiosa festa da nossa padroeira, Nossa Senhora do Monte Claro, né? Todos estão convidados para essa

0: Eu também, então, recebam um grande abraço, com muito carinho, aqui da Rádio Polska, do programa Harmonia no Ar, todos os aniversariantes, então, que estiveram essa semana, os aniversariantes que estão hoje e os que estarão amanhã. Um grande abraço, com muito amor e carinho, aqui da Rádio Polska, a todos vocês que estão de, que estiveram, que estão e estarão amanhã também de Aniver. Bom dia também a todos os queridos ouvintes que estão a descanso, aqueles que estão a trabalho, né? A todos um bom dia, um bom final de semana. Tenham todos um feliz final de semana, com muita gratidão a todos, né? A todos, gratidão a todos. Eu digo sempre que gratidão, fé e esperança, bondade, sinceridade andam junto. E a todas as pessoas que andam com fé no coração, paz no coração, que estão em harmonia com a vida. Tenham todos um bom final de semana. E que o dia de hoje seja mais um dia de gratidão. Gratidão pela vida, gratidão por tudo. E a todos eu digo, eu só tenho a dizer gratidão, gratidão e gratidão. Estamos chegando então no finalzinho do nosso programa. Fica aqui um bom final de semana, uma boa festa para quem vai à festa amanhã, todos estão convidados, né? Vamos participar, vamos comemorar a grandiosa festa aqui do nosso município de Áurea, capital polonesa dos brasileiros, né? A nossa padroeira, Nossa Senhora do Monte Claro. Todos estão convidados para a grandiosa festa, então. Sintam-se todos convidados. Uma boa festa, um bom final de semana a todos. E gratidão mais uma vez a todos. Um bom dia e ficam com Deus. Esperamos estar novamente juntos com o programa Harmonia no Ar no próximo sábado, se assim Deus nos permitir. Um grande abraço a todos, muita fé, paz, amor e gratidão também. Tchau e até no próximo sábado, se assim Deus nos permitir. Sei que lhe permite, então vamos estar aí. Um bom dia, um bom final de semana a todos.
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1: E a gente vai embalando nesse clima de saudade, festa de Nossa Senhora do Monte Claro, nesse dia maravilhoso de sábado. Amanhã a paróquia Nossa Senhora do Monte Claro prepara para você uma festa sensacional, uma festa incrível. A grande festa de Nossa Senhora do Monte Claro amanhã. Eu saúdo meu colega. Bom dia, Rock!
2: Bom dia, Laiane. Bom dia, ouvintes da Rádio Polska. Programa Recanto Feliz. Estamos hoje novamente aqui para levar um pouco de música para vocês. E eu vou iniciar cantando a música para todos os meus ouvintes, meus apoiadores, que sempre estão ao lado da gente, né? Aquele agradecimento especial, depois vou falar deles. Tempo ao tempo.

0: Oh, coisa boa, hein? Amanhã tem uma mega festa na paróquia Nossa Senhora do Monte Claro com eles em terceira dimensão. À tarde vai ser aquela festa. E hoje tem aquele sonho maravilhoso na paróquia Nossa Senhora do Monte Claro, hein? Aquele sonho delicioso, sonho gostoso mesmo, hein? É um sonho bom demais. Aproveite. O Rock já deve ter ido lá aproveitar, hein? Quero dar um abraço especial para você do outro lado do rádio, ligado com a gente. Aquele abraço especial para você, Dona Claudina, São Martovs. Obrigado pelo carinho, valeu pela audiência. Como é que vocês estão por aí? Tudo bem? Tudo maravilha? Eu trago na sequência os apoiadores culturais aí dessa manhã. Eu vou trazer então aí no Recanto Feliz o apoio cultural aí para você, né? Recanto Feliz aí para você, aqui nas ondas da 87. 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E a erva mate, erva boa nessa manhã. Bom dia!
1: É isso aí. Eu também, a gente quer agradecer a todos os meus apoiadores que sempre apoiaram a gente, estão apoiando. Aquele abração para todos vocês, muita saúde para vocês todos. E agora também vou oferecer para minha esposa a música Colcha de Retalhos e a todos vocês que gostam dessa música.

0: E nesses dias de frio, nada melhor que uma coxa de retalho mesmo, hein? Uma coxa aí pra aquecer. E deixa eu dar uma olhadinha aqui, tá com a gente. Quero mandar um abraço especial pra Raquel, também a Lourdes Tartas. Bom dia, Leandro Sarimbisca. Bom dia, gurizito. Como é que tu tá por aí? Tudo bem? Tudo maravilha? Tudo bem com a vida hoje? Sabadão hoje, hein? Às 10 horas e 42 minutos, a gente começa contando a história da vida de muita gente. Aqui no Recanto Feliz, o que a gente mais conta é histórias e histórias através da música. E uma história de um cidadão, professor. Vai cantar de lá ou vai daqui?
1: Agora vai de lá.
0: Vai daqui?
1: É.
0: Um cidadão que ele dormiu, hein? Ele acabou dormindo e teve um encontro não muito feliz, né? Deixa eu buscar essa música aqui para vocês aqui nas 11h87. Ele dormiu na praça, Bruno e Marrone com eles. Presença especial de Chitãozinho Chororó. Confere comigo a história de um cara apaixonado.
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0: 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No tempo antigo, ninguém dormia na praça apaixonado, é? Professor, antigamente o amor era mais bonito, mais verdadeiro e mais querido. Ou era aquele amor que a gente não sabia que acontecia, né, professor?
1: É.
0: Canta de lá. Conta outra história da vida, então.
1: Então, a gente, pensando no amor, a gente tem recordações boas também. E aquelas que deixaram saudade dos tempos passados, né? Para vocês, tá, o amigo João, ali do bar. É, essa música também é para ti, do Lourenço Lourival. Velha Porteira.

0: Velha porteira, Leandro Zanimbinski. Tinha velha porteira, teus tempos antigos também, tinha passado as porteiras da vida. Hoje essa música fala isso, né? As porteiras da vida. Agora que são 10 horas com 49 minutos, 49 minutos se passa agora, das 10 horas da manhã, a gente agradece demais o carinho e a audiência de você que está ligado com a gente, curtindo a nossa programação nessa manhã de sábado. Eu quero aproveitar também, Rock, me permite, mandar um abraço especial lá para o Andar 1, lá para a Dona Flora, aquele abraço especial para ela que está saboreando a erva mate, Flora.
1: É, tomando erva mate, da erva boa. A minha patroa gosta dessa erva. Então, a gente... É lá do meu amigo Vilcinho, a erva mate boa. Lá da ervateira boa, que vai à estrada, que vai de Áurea a Erechim, 1 quilômetro daqui do centro, mais ou menos. Agora eu quero também agradecer ao Gilmar Mustifaga, ao Sereninha. Onde é que o Sereninha vou? Né, a gente vai dar aquele abração para vocês, muita saúde para vocês. Obrigado pelo patrocínio, pelo apoio que vocês dão para mim aqui na rádio. E eu, qualquer dia, eu quero falar com o Sereninha, lá com o... com o Gilmar junto. E agora vou oferecer uma música a todos vocês, principalmente para alunos meus que pediram essa música para eu recordar um tempo que eles aprenderam a cantar comigo na escola. Índia.

Tá então, Alice Grau com a gente, Mozilla e o Rock, abençoado sábado e fim de semana pra vocês. Obrigado pelo carinho, valeu pela audiência. Agora que são 10 horas com 54 minutinhos, a gente 10:54. Obrigado você que ligou seu rádio agora. Obrigado você que faz com a gente a grande audiência. Sejam bem-vindos. A gente canta daqui mais uma daquelas antigas pra bater fundo no peito, né? A saudade bate, o peito chora. E a gente traz por aqui. O Rock já tá preparado a próxima lá? Vai daqui, daqui só conta histórias, Rock. Daqui só contamos as histórias mais antigas e as mais choronas. No modão sertanejo eu canto uma música que diz assim: a camisa branca que ele tinha, assim.

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1: Então vai agora a música para todos meus apoiadores. O Rancho dos Amigos, lá da amiga Ivone. Para a ervateira Erva Boa, do Vilcinho e seus filhos. 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Também quero mandar um abraço lá para o Gilmar Mushfaga e Alton Sirena. E o meu compadre, o Marcelo Gregório Pomagerski, da Cereais Pomagerski. Aos meus amigos Samin Ziger e sua equipe, e o Labor Clean, o Delmar e Vanusa. Para todos vocês, também vai a música a seguir.

0: Faz um ano, que faz um ano.
1: Faz um ano já.
0: Faz um ano, faz mais, acho.
1: Não, porque a gente sofre mais é de um ano
0: para frente. É de um ano para frente, é verdade. Não, é até um ano, acho. 11 horas, 1 minuto, 11 com 1, sabadão hoje, parou de chover, tá um dia lindo lá fora. Temperatura estava mais quente de manhã, agora um pouquinho mais frio, né? 11 horas, 1 minuto, 15 de agosto de 2026, dia de Nossa Senhora do Monte Claro. 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
1: Eu vou cantar mais uma daqui. Opa. Também quero oferecer vários pedidos. Muita gente pediu para eu cantar, que não ouviram a última vez que eu estive cantando ela. Então vai, Menina da Aldeia. Te conheci, criança,

0: será?
1: Beleza, então, 11:06 e a gente canta. Deixa eu ver se o Rock sabe cantar essa aqui. Eu só vou colocar o começo da música. Escuta, Rock. Sabe essa?
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1: Essa eu queria que tu cantasse.

0: Beleza, então, bom dia, Dutti, com a gente aí nessa manhã. Vamos ao apoio cultural, a gente já volta para bater um papo. Segura aí.
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0: Segue, Rock, segue lá.
4: Já vamos seguindo. Vamos cantar para todos os ouvintes e também especial para minha esposa. E a Raquel que está junto com a gente sempre. Noite maravilhosa.

Eita música do passado essa, hein? Eita música boa. A gente vem daqui pra cantar uma com o Bruno e também com o Marrone, hein? Bruno e Marrone, eu vou trazer.

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1: Amo rock, vamos cantar. Quero uma música do Tonico e Tinoco, Alice Grau. Tem alguma lá preparada pra hoje?
2: Não, tendo parada dura.
1: Tendo parada dura, mas tudo igual. É. É, são os meus companheiros, rock. Mais ou menos parecido.
2: Tá, então é isso aí. Eu vou primeiro cantar uma música, depois então eu canto aquela outra. Eu vou cantar a música Os Homens Não Devem Chorar.

0: Tá, então, música linda, hein, Alice Grau. Obrigado pelo carinho de vocês. Rock, mais uma de lá.
1: Vai, mais uma daqui.
0: Vai, vai, lá que...
1: É, que tá no fim do programa.
0: Tá na saideira, homem. Hã? Como você já tá na saideira.
1: É, eu já tô quase no final, mas tem mais outras, mas...
0: Deixa eu sempre umas preparadas a tá. mais lá.
1: Então, vai agora uma valsinha e depois a saideira, né? Mais uma valsinha que... Eu não pude achar que o meu amigo do sábado passado que esteve cantando.
0: Ah, o engraçado que hoje não veio, né?
1: É.
0: Não veio hoje.
1: Ele pediu aqui a música para cantar junto comigo e eu não pude achar a letra, porque ele não conhece toda a letra, né? Então agora vou cantar para vocês Canarinho do Peito Amarelo.

0: Tá, então, galerinha do Peito Amarelo, essa música é linda demais. Eu acho bonita também aquela música que o rock canta, que homens não devem chorar, né?
1: É.
0: E eu vou te contar que não é que não deve chorar, na verdade, eles choram até você chega, mas nunca...
1: É, o primeiro é homem não deve chorar, e a segunda letra é Nova Flor.
0: Nova Flor, isso aí também.
1: Vem o... A mágoa que ele sempre ele canta primeiro, que é os homens não devem chorar.
0: Certo.
1: E a segunda parte é novo amor que ele consegue.
0: Olha só, coisa linda, hein? É. Coisa bonita. Você só ouve aqui na Polska essas músicas antigas, hein? Aqui a gente conta a história de muita gente. E provavelmente eu já contei a tua história aqui em forma de música. Quem contou a tua história foi o Rock, hein? Rock, a saideira de hoje, já vou ficando por aqui agradecendo demais carinho, audiência e todos. E a você que mais uma vez esteve com a gente, Rock. Obrigado pelo carinho, forte abraço para ti. E um abraço especial para Dona Flora, que está saboreando aquele mate gostoso com qual erva, Rock?
1: Erva. A minha patroa que toma erva é da Erva Boa, lá do Vilcinho da Ervateira Erva Boa.
0: Já está preparando o almoço lá para ti, lá.
1: Isso aí. Então eu vou cantar ainda a música, se despedindo primeiro de todos os ouvintes, agradecendo a participação de vocês aqui no programa, escutando no seu radinho. Agradecer aos meus apoiadores de todo o meu coração, que sempre apoiaram a gente. Então agora vai último adeus do trio Parada Dura. Também vai no lugar daquela música que eu tinha, uma música do Tunico
0: Tinoco. Do Tinoco.
1: E daí vai para ela então a música último adeus.

0: Então, um ótimo dia de sábado, que hoje seria a festa, o dia da festa, que era para a festa, dia 15 de agosto, era o dia feriado municipal, né? É hoje, dia da festa, hoje, dia 15 de agosto. Difícil que vai chover, só assim no fim do dia. Ah. No dia da festa nunca chovia. Dia que era dia 15 de agosto. Amanhã não sei. Então, aquele abraço, até semana que vem, se Deus quiser, ou mais tardar. Depende da minha situação de saúde, de tratamento e tal e coisa. Então, aquele abração para todos vocês e o meu bom dia a todos.
1: Obrigado pelo carinho, gente. Até sábado que vem aí, nesse mesmo horário. 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

0: o sucesso da música Peito Apaixonado, nós do São Marino resolvemos gravar mais uma música em homenagem a todos vocês de casa. É ou não é, Negão?
1: É claro, Magrão, e a gente canta pra vocês.
0: Então, gente, chegando, foto 3x4 pra gente cantar assim pra vocês.

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Você vai sentir a sua mão agora. Você vai ter uma experiência agora. 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

0: É, saúde, nine family. E tudo de bom lá pra eles.
1: Não, pra mim, já gêmeo, não tô cheio de pifo, vindo com a sua bebia na vida dobra aí, né?
0: É, bom, se eu saber pro Piera.
1: Não. Essa bebia vindo com a dobrego, tá? Então, se inscreve do Beco, na voz. Teixa Afonso Fitz, o Raden Program, na linha Rio Ligeiro. E Lucas Ney Precheschi, estamos na Lajado Valeriano. Todo lava Xisqui, tu Lajado Valeriano, Vielki Uxisqui, Barzo, vamos de Cuiame, nos Lazuhanha Tego Programa. Não, de Caixa, não, mente o de Xanha Silvino. E três mames polski, Mateusz Kędziorek, słuchatem program, to bardzo dziękujemy za słuchanie tego programu. I tam temos convite, agora vou falar em português, amanhã ali na paróquia, na festa da padroeira Nossa Senhora Częstochowa. Então todos estão convidados para esta festa. E dia 6 de setembro, também convido vocês na festa ali na comunidade José do Patrocínio Lajado Leão. Tá? Então, dia 6 de setembro, festa ali no Lajado Leão, é pertinho dali, daqui até lá, depois de lá até aqui. Um pulo. Dá para pular num pé.
0: Um pulo para lá, um pulo para cá.
1: É, na, a direita, pula daqui até lá, depois da esquerda, volta daí. É. Fácil seria, né? Mas não é assim. Então todos estão convidados para essas festas. Amanhã na paróquia, dia 6, lá no Lajado Leão. Quer te levar na festa amanhã? Não? Vai trabalhar, quem sabe? Não, né?
2: Não.
1: Amanhã é domingo, tem que descansar.
2: Amanhã é descanso.
1: É, trabalha durante a semana, depois segunda é...
0: Ainda que...
1: É domingo, tem que descansar daí.
0: Semana isso. Trabalha e sábado e domingo tem... Folga.
1: É, depende do serviço, cansa trabalhar durante a semana, né? Eu, como eu também, eu canso. Todos os dias, servindo no meio-dia, eu tenho que colher feijão. No pleno meio-dia tem que colher feijão.
3: Por que de meio-dia?
1: Porque é do prato para comer.
0: Então,
1: mas claro que tem que colher.
0: Então são os dois sem odor.
1: Do feijão.
0: Do feijão.
1: Mas tá bom, Silvino. Toca uma música aí pro. Daqui
0: vai a música para todos que estão na escuta do programa.

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4: 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Hoje tá bom que tem sol. É, aqui em Áurea também tem sol. E ela diz boa tarde, servindo para nós ali. E ótimo sábado e fim de semana para vocês e suas famílias. Para ela também, né, servindo? É. Um bom final de semana e um abraço. Também lá de Carlos Gomes, o Leandro Zaremski. Boa tarde a todos, ótimo sábado para você também e tua família. Tudo de o que é de melhor neste final de semana. E a próxima música vamos oferecer lá para todos os Carlos Gomenses que estão na escuta do programa. Um abraço e servindo agora uma música especial lá para o povo de Carlos Gomes.
5: Vai a música lá para o Carlos Gomes, para o pessoal que está na escuta do programa.
4: É isso aí.

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0: 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Ale kiedy nie uskiesił ten pakoty de pirulito pa sortiałeś? Vamos ter que sortear.
2: Alguém vai ganhar um pacote.
0: Mas tem que com uma hora chupar todo. Se tiver um quilo ou dois, tem que chupar até terminar por.
1: Mas tem que torcer
0: último.
1: Por idoso ganhar pra volta meia. Sair num solzinho.
0: Ah, e vai chupar pirulito. Aí sim, chupar de deixar a língua grossa de tanto chupar. Então pode mandar ali. Ah, já as mensagens ali compartilhar, tá? Tem um pacote de pirulito, tá? E já pode vir retirar hoje lá no... Depois das 5 horas lá no... No bar do Tonho aí. Ah, falava do Tonho, vamos oferecer ali pro pessoal do bar do Tonho, pro João, Marisa e todos ali que estão ali no bar ali. Tá? E se você não tem o que fazer em casa, pega a família e te manda. Hoje saiu o sol, tomar ali uma... Um refri, comer um X, um pastel, um enroladinho, um sorvete, já dá pra enfrentar hoje, né? Encarar.
1: E vamos mandar um abraço lá pro nosso amigo Valdinho Kuzminski, lá que tá na escuta do programa.
0: É, também.
1: Não vai tem, pra ele também.
0: Não tem o que fazer, vai lá no, no bar central do Valdo, ali tem também picolé, tem sorvete, tem X, tem... X tudo que tipo, né?
1: O que pede tem.
0: Tem pastel também. Só banana torta, acho que não tem nem reta. Só no mercado, né, Ketlin?
3: No mercado tem.
0: É, a Teresinha Chicota do Baicorá já disse boa tarde. Boa tarde, Teresca. Teresca Guniva Piesca, né? É... Sábado, tem que aproveitar o sábado, sair com a família, já que saiu o sol, porque esses dias estavam meio complicado, né? Pra ver exercícios.
1: Temos sorte que temos chuva bastante, mas só que Nossa Senhora da Monte Claro defende das tormentas e de tudo, né?
0: É, chuva calma, sem vento, sem granizo, tudo.
1: Outras partes que dá...
0: É de assustar, né?
1: Fácil.
0: É, vou fazer o quê? No tom, hoje é tu tem... Não, tu tem... Se vai na rádio, tô... Pois, na conta do programa, os rubinhos me sorteio. Então, pode mandar já as mensagens, depois, mais no final do programa, vamos sortear hoje um pacote de pirulito. É, a Alice já mandou de antes, o Leandro também está valendo, tá? Porque quem vai sortear é o computador, né, Ketlin? Ele lá vai correr e quando parar, aquele nome não tem mais o que fazer. Ele freia em cima do nome e é aqui. Não tem daí dizer que foi feito marmelada, né? 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
0: 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Też Amalia Majewski, słucha ten program, bardzo dziękujemy. Zeferino Salustiano da Cruz, está na escuta do programa lá na linha 13 de maio, Áurea. Obrigado, Zeferino. Um abraço para toda a tua família, tá? Teixe João Mai, na linha Rio Ligeiro, e Teodoro Marchevski. 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
4: 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A tutaj mamy Rosany, Fatima, Laurentino. Boa tarde, estamos na escuta do programa. Eu, Rosânio, Clemente, Cléris, Wisniewski e Emília Laurentino. Queremos participar do sorteio, já estão participando. Dirce, Tílio Tonkel, Baicorá. Como é que tá, Tílio? Tudo tranquilo? Terezinha Chicota, também de Baicorá. E Alice Grana, já todos estão participando do sorteio do pacote de pirulito no palito, né? É? Se não é com palito, não é pirulito, né?
5: Tem um ponto.
4: Então tá. E quem quiser ainda mandar uma mensagem ali, poderá escrever aí que antes das 4 horas, das 5 horas, né, Ketlin? Que 4 horas já é agora, já passou ali, 4 e 5, né? A gente vai fazer o sorteio. Olha, mami, vem ser surrati, a chertur de surrati no programa. Guerino Rosa Mikwanski, Júlio Motkovski, me escreve, então, capital do Brasil, em Brasília, ele mora lá, é meu primo, estou na escuta do programa também, com certeza. Mikola Urban, linha Rio Ligeiro Gaurama. 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
4: 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Quer dizer, no que é o ano que vem para a Polônia? É dos 18 até os 25 anos.
3: Ah, mas nem sei falar polonês.
4: Mano, hoje o Google fala, e a maioria pesada fala inglês lá também. Os que foram ali agora, quase ninguém também fala polonês.
3: Mas o que é que fazem lá?
4: É uma estada, um curso. Nem sei certo, mas é uma estada lá para ficar tantos dias lá e tudo pago. Daí lá fica nas famílias daí, na Polônia daí. E a passagem parece que também paga. Eu, Alino, que sabe explicar melhor, eu não só estou ajudando para ele, mas não sei os últimos mínimos detalhes, como é que funciona. Mas quando eu mandava, naquela época, para Putusk, daí era dos 12 aos 18 anos, daí era bem diferente. Eles ganhavam a estada lá dentro da onde eles ficavam, lá em Putusk, lá no castelo. Daí. E esse ali é um outro projeto. Mas o ano que vem, se quiser, dos 18 até os 25, você está na
3: faixa.
4: Na idade para ir.
3: Sim.
4: Tá?
3: Claro.
4: Aí, tá bom. Daí, esses cursos, esses encontros saem normalmente sempre em agosto, setembro, que lá é férias de verão, não tem aula. Daí eles aproveitam as escolas, as pousadas, tudo ali para dar o lugar para quem vai visitar a Polônia daí, tá? Então te prepara para o ano que vem. Você trabalha aí, faz parte da cultura polonesa, faz o programa e alguma palavra aprende sempre em polonês, né?
3: É. Alguma coisa tem que aprender.
4: Sim. Então para o ano que vem a gente vai preparar talvez uma vaga para ti, tá bom?
3: Tá bom.
4: Que esse ano tinha 5 vagas, de Áurea foi 13, eu acho. Foi o filho do Pedro Sisleski, acho que é da prof. Solange, não sei o nome do seu mais velho, mas acho que é mais novo, não sei o nome dele. E uma neta da Maria ali, Sisleski, também de Erechim, também foi, em três foram. Todo óbvio, todo em conhecimento. Celino, um beijo, graças à música.
6: Bom dia. Jeliu Naruta tá na.
4: Olha, pocheca, e é um filho do Pedro, nem neto do Pedro, do Marcos Sisleski. Acho que é Pedro o nome do Pia. Desculpe, um erro ali. Tô gelando a ruta da Alice Grau.

0: Eles não entendem o polonês, mas gostam do programa e das músicas polonesas, tá? Também Tesh Suha tem programa Antoni Majewski, Ivoni Habas, Lourdes Mrochkowski, Tesh Isidoro Duglokinski e João Zaleski. 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No. Está falando, vou traduzir para o português agora daquelas estradas que existem na Polônia. Pedi ali para a juventude, para as crianças. Nós temos aula polonesa aqui em Áurea, tem as prof que vêm da Polônia, que o governo manda para nós ali, a Polônia manda. É só ter vontade e estudar, né, Silvino?
1: É verdade.
0: A aula é depois das 5 horas para a piazada e depois mais tarde para os mais adultos. Vamos aproveitar. Eu, quando comecei a dar aula polonesa, muitos me diziam na época, eu não vou estudar o polonês, porque para que eu vou ocupar o polonês? Hoje eles vêm e me dizem, pena que eu não aprendi o polonês. Quando tu falava que tinha aula polonesa, eu não quis estudar. E hoje podia ir para a Polônia e não vou porque não aprendi o polonês. Então, nunca é tarde aprender. Tem aula para as crianças, para os jovens, para os adultos, podem aproveitar. Que a Polônia manda professores para nós ali e nós temos que aproveitar, quanto mais é melhor. Eles estão ali para trabalhar, para dar aula. Tá? E depois que ninguém vem me dizer para o ano que vem que eu não sei falar o polonês, pena que não aprendi. Oportunidades tinha, né?
1: É bom saber polonês.
0: Mas, polonês, o inglês também é valioso, tá? Também, hoje se defende bastante com o inglês também. O espanhol também é bom. Mas o polonês, nós poloneses...
1: Espanhol é mais difícil do que polonês, né?
0: Não, mais fácil, porque ele é quase que a nossa língua portuguesa daí.
1: É.
0: Eu na Polônia, quando eu fui para a Polônia, no aeroporto na Holanda, lá em Amsterdã, eu não sabia falar o inglês. E lá onde eu fui lá comprar as coisas, aí me pediram se eu era do Brasil, digo sim, do Brasil, então pode falar espanhol que a gente entende o espanhol. Daí comecei a falar espanhol, daí a gente se entendeu com eles lá. Então é bom saber sempre umas línguas a mais. Tá? Então o convite está feito, tá? E tem que aproveitar essas idas para a Polônia, porque vale a pena conhecer a Polônia. A Polônia é outro mundo, outro país, outra cultura, outro povo, outra educação. Né? Tem que conhecer. Todo objeto. Tem no Totera. 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

0: Pirulita, tal, mas se você ganhar os pirulitos, daí vou te levar para Centenário, sim. Vou levar, deixar lá no mercado do Wilson. Mas eu já cansei puxar os prêmios para você lá para Centenário, né, Ketchley? Esses tempos eu levei acho que a meia dúzia lá, no, deixar no mercado lá. Então, de sorte ali. Um abraço, tá, Alice? Não ganha quem não joga, né? Quem joga e arrisca sempre ganha. Eu era para fazer uma pergunta hoje, a Ketchley me pediu, mas é muito tarde agora. Sábado que vem vamos fazer, tá? Uma pergunta bem fácil. Bem fácil.
1: Já.
0: Hoje não vou dizer, porque senão eles vão pesquisar durante a semana. Daí só sábado que vem daí, tá? Silvino, vamos tocar uma música aí.
2: Vai a música pro esse Silvio lá.
0: O Silvio, Bisolfi, o Albino Rodrigues. Isso aí.

0: 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Nezio Matejec, boa tarde. Estamos na escuta do programa. Gostaria de participar do sorteio. Já estás participando. Lourdes Tartas, boa tarde, Lourdes. Nós estamos fazendo um sorteio. Lourdes, ligou o rádio agora de um pacote de pirulito, tá, Lourdes? E se tu ganhar, tu tem que chupar todos hoje. Daí você tá até o último, tem que chupar. Né? Na brincadeira, tá, Lourdes? Então, beleza, tá? Acho que vamos agora para os nossos apoiadores, que eles merecem, né? Quem trabalha merece, né? Isso aí. E na próxima música, vamos oferecer por todo o nosso apoio aí, cultural do Moment Polski.
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0: É, programa Moment Polski e Rádio Polska, mas servindo, vão convidar mais uma vez o pessoal para a festa amanhã ali na paróquia, em Áurea, Nossa Senhora do Monte Claro. Ah, então, quem não tem o que fazer amanhã, não tem para onde ir, tem a festa, tá? Vamos participar da festa ali da paróquia de Áurea. E também te convidamos para a festa dia 6 de setembro ali na comunidade José do Patrocínio Lajado Leão, tá? Uma ilha conhecida por Saracura, Bazé, José do Patrocínio, Lajado, Leão, tá? Então, 6 de setembro. Nós servindo, o nosso programa tá indo embora, né? Ui, tá. Mais 20 minutos, mais 15, na verdade. Vamos tocar mais uma música?
5: Então, agora eu vou oferecer a música pro Beto Mizolo, ele tá lá na escuta do Beto. Programa. Aí a música lá pra ele.
0: Com certeza tá pescando lá no açude, né?
5: É.
0: As tilápia.
5: Ah, ótimo.

0: esse aqui, então.
1: Uhum. Tá quietinho, então agora vamos fazer o sorteio?
2: Então vamos pro sorteio.
1: Então vamos lá, vamos ver quem que vai ganhar o...
0: O espirulito
1: no palito. Vamos lá. O computador já vai dizer quem é. O sortudo.
2: Vamos ver. Nécio Matajeski.
1: Nézio
2: Matejeski. Eu não sei falar esses nomes.
1: Um saco de pirulito.
2: Ganhou.
1: Um pacote de pirulito, tá? Quando você vem pra Áurea, poderia tirar junto ali do bar do Tônio. Tônio ali da... Do bar do Cuiava, né?
2: Isso, bar do Cuiava.
1: É.
2: Aí em frente a...
1: É lá do Banco do Brasil aí.
2: Isso aí.
1: Isso aí. Então pode vir retirar os pirulitos a partir de hoje das 5 horas ou amanhã, ou segunda, ou domingo, ou terça, tá?
2: Quando conseguir ir? É. Quando conseguir querer ir lá?
1: É, quando dá vontade de chupar pirulito, você vem buscar os pirulitos em Áurea daí, tá? E obrigado pela participação, tá? É, vale a pena participar.
2: Vale.
1: Para todos não deu, porque apenas é um pacote, um brinde. Daí para todos não dá para
2: sortear. Ah, tinha bastante
1: gente. Mas fica na próxima. Mas tem gente ali que é muito de sorte. Ali tem gente que ganha cada sorteio, quase ganha brinde.
2: Sim.
1: Né? Não vou
2: sempre
1: citar o nome
2: coisinha.
1: Ali, mas tem uma... Uns... ouvinte ali que já pegaram um monte de brindes daqui.
2: É que tem muita sorte na vida.
1: É sorte, isso é sorte. É bom quem tem sorte, quem não tem tem que rezar para adquirir, para ter a sorte.
2: É isso aí.
1: É, daí servindo vamos tocar mais uma música, depois vamos ter que pegar os cavalos, olhar a gaita da garupa e você mandar para casa, né?
0: Dá umas reiadas aí.
1: É, isso ali. Eu, se não tiver um rei, eu vou dar com um pandeiro na cabeça do cavalo para ver se anda daí. Então vai lá, Silvino.

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1: Boa tarde, povo de Deus. É um motivo de alegria, mais uma vez, nós estarmos aqui reunidos para levar o programa da Igreja Missionária Pentecostal Missionária do Brasil, onde nós, todos os sábados, estamos aqui. E hoje, estamos com o missionário Gilmar aqui, para levar a mensagem da tarde. E Deus tem nos abençoado para chegar até aqui, tenho certeza que vai nos abençoar com algo maravilhoso, para que nós possamos entregar para você, querido irmão, você, querida irmã, que vai se ligar, que já está ouvindo pelo rádio, você que vai assistir a live. Então, que Deus tenha algo maravilhoso sobre a minha vida, sobre a tua vida, e tenho certeza que Deus vai começar a trabalhar nesse momento nas nossas vidas. Deus vai nos abençoar, nos proteger, iluminar a nossa caminhada, como já está fazendo com o irmão Sérgio, o missionário Sérgio Trezinski, que Deus abençoe ele, a sua família, ali na saída para Gaurama, homem de Deus que sempre está com nós ali, a sua família, que Deus abençoe a ele, e tenho certeza que Deus vai nos abençoar. Eu já vou levar um versículo bíblico que se encontra no livro de Apocalipse, capítulo 22, versos 14, aonde a palavra do Senhor diz assim: bem-aventurado aquele que lava as suas vestiduras no sangue do Cordeiro. Bem-aventurado sou eu, bem-aventurado é você, bem-aventurado somos nós que lavamos as nossas vestiduras no sangue do Cordeiro. Por quê? Para que nós possamos entrar pelas portas e não pela janela, como entra o ladrão. O ladrão vem para roubar, matar e destruir. E nós, como servos de Deus, pessoas, homens e mulheres de Deus, nós estamos aqui para fazer as coisas para Deus. Bem-aventurado sou eu, bem-aventurado é você que está do outro lado ouvindo, assistindo. A Ivanete, a minha esposa, já está se ligando também. Que Deus abençoe a ela, os seus projetos, a sua caminhada, por onde for. Então você que está ligado, que está ouvindo, que vai se ligar, você é bem-aventurado. Missionário Gilmar, está com a oportunidade da tua saudação.
2: Amém, povo de Deus. Portanto, agora, nenhuma condenação há para os que estão em Cristo Jesus, que não andam segundo a carne, mas segundo o Espírito. Com esse maravilhoso versículo da palavra de Deus, quero saudar todos os irmãos com a gloriosa paz do Senhor e a todos os rádios ouvintes que estão nesta tarde de sábado, sintonizado nesta rádio aqui da cidade de Áurea. O meu cordial boa tarde, e fique sintonizado, porque Deus sempre tem uma palavra, tem uma mensagem, e aquele que crê, aquele que acredita, mesmo que esteja em casa, a graça, a misericórdia de Deus pode alcançar e pode curar. Como nesta tarde vamos trazer uma palavra muito importante de cura. Você que está enfermo, fique sintonizado. Vai ver o poder, a glória que o Senhor tem sobre todas as nossas vidas.
1: Muito bem, irmãos. E já de imediato a gente também já vai fazer alguns anúncios, convidando os nossos irmãos, né, missionários, os nossos irmãos, para Amém. O nosso segundo louvorzão, que é dia 12 de setembro agora. Já estamos chegando na reta final, já temos tudo programado, graças a Deus, Deus nos abençoou, e nós já temos tudo organizado, tudo programado, juntamente com os missionários e missionárias ali, já temos tudo organizadinho, esperando você, querido e amado ouvinte, para vir nos visitar e levar a tua bênção. Dia 12 de setembro, nosso segundo louvorzão. O nosso segundo louvorzão é ali na rua Bruno Prichua, número 130, aonde Deus já nos abençoou e continua nos abençoando, pode ter certeza. E também no dia 30 de janeiro, também nós vamos ter o nosso terceiro congresso aqui da Igreja Pentecostal Missionária do Brasil, aqui de Áureo, o nosso terceiro congresso vai ser aqui ao lado da Rádio Polska, aonde Deus já nos abençoou com o primeiro, com o segundo, e agora nós vamos para o terceiro congresso, aonde Deus já tem nos abençoado. Também já temos tudo organizadinho, já temos tudo programado, os nossos irmãos ali, missionários e missionárias, aí a gente já fez as nossas reuniões e a gente já conseguiu fazer, esquematizar tudo. Já temos o rapaz que vai trazer a mensagem para nós, e Deus está trabalhando em nossas vidas. Também tem o Alfredo, meu filho, o Fred ali da cidade de Barão do Cotegipe, que também está ligado nesse programa. E também temos a Terezinha Esquiva, que também, a Tereza Esquiva, melhor dizendo, que também está ligado com nós ali do São Sebastião. Que Deus abençoe a Tereza, o seu esposo Wilson. Deus tem algo maravilhoso na vida de cada um de vocês. E agradeço o comentário da irmã Tereza. Aí que Deus tem algo maravilhoso para todos nós. Então, vocês que estão ouvindo, vocês que vão se ligar, pode ter certeza que Deus vai fazer algo maravilhoso sobre a vida de vocês. E também aqui da Cidade Áurea nós temos a Hilda, temos a Isabel, temos a Terezinha Chimileschi, que também escuta pelo rádio. Que Deus abençoe, que Deus proteja. E Deus está no comando de tudo e de todos. E vamos orar, sim, pelos nossos irmãos. Vamos colocar em oração pela saúde dos pedidos que tem em oração. Então, você que está pedindo oração, pode ter certeza que Deus vai começar a trabalhar na tua vida. Vamos orar, sim, no final do programa. Nós vamos fazer uma corrente de oração. E já anotei aqui, eu vou colocar os pedidos de oração no meu caderno, aonde na madrugada, quando eu vou fazer as minhas orações pelos pedidos de oração, já você está incluído também, você que tem o teu pedido aqui nesse momento, teve o teu pedido. E também gostaria de convidar você, meu irmão, você, minha irmã, para terça-feira, missionário Gilmar, terça-feira um grande culto de novo, né? Ali com o nosso pessoal de Erechim, a pastora Maritânia, a missionária Nelcy, que sempre está com nós. A missionária Nelcy faz parte do nosso grupo de missionários aqui de Áurea, e ela acompanha a pastora Maritânia. E também que Deus venha abençoar a pastora Nete e o seu grupo de pastores e pastora, obreiros e obreiras ali da cidade de Erechim. E que Deus venha iluminar todas as portas desse ministério da Igreja Pentecostal Missionária do Brasil. Que Deus venha abençoar, venha proteger e fazer a obra nas nossas vidas. Eu vou pedir para a Kathy ler dois louvores, depois estaremos fazendo mais alguns comentários.

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5: Muito bem, irmãos. Os nossos apoiadores, que Deus abençoe também os nossos irmãos que vêm nos apoiando, as suas empresas e também os nossos irmãozinhos que vêm colaborando com nós para que esse programa possa ir ao ar. Você que é um colaborador, um apoiador, você também é um evangelizador, porque através da tua colaboração é que nós conseguimos fazer a obra de Deus através desse programa de rádio. Também gostaria de agradecer a missionária Silvana Martovitch, que mandou seu comentário, está ouvindo pelo rádio, ali na Linha 9 Gaurama, ela, o seu esposo Luiz, a sua família ali na Linha 9 Gaurama. Tenho certeza que Deus está operando na vida daquelas pessoas, são de um outro ministério, mas nós não pregamos placa de igreja, nós pregamos a palavra de Deus, e a palavra de Deus é uma só. A palavra de Deus cura, liberta e transforma. Então nós estamos aqui para fazer a obra, não para falar de placa de igreja, nós estamos aqui para falar da obra de Deus. Deus faz a obra nas nossas vidas. Então temos a missionária Silvana, ali da Linha 9. Também temos a Madalena, que está ligada com nós, a missionária Madalena. Que Deus abençoe ela, proteja a caminhada dela também, por onde ela for, a sua família. E também temos a missionária Débora. A missionária Débora, o seu esposo Antônio, que também estão ligados nesse programa. Que Deus abençoe eles, a caminhada deles, por onde eles forem. E também temos a pastora Nete, que está nos assistindo, está prestando atenção para depois dizer se nós estamos na caminhada ou nós estamos fora da caminhada. Pastora Nete, um grande abraço, um abraço sincero, aquele abraço que vem da parte de Jesus Cristo, da parte do Senhor. Que Deus te abençoe, você, pastora, a tua caminhada, por onde você for, e que você seja essa pessoa maravilhosa para nos guiar, para que nós possamos fazer a coisa certa. Ao momento que nós sair do foco, nós sair da palavra, que você seja aquela pessoa que nos corrija, que nos coloque na posição, que nos coloque na presença de Deus. Pastora Nete, que Deus te abençoe, você, o teu ministério, a tua caminhada, e essa placa de igreja que Deus colocou nas tuas mãos, eu tenho certeza que você, do jeito que você está trabalhando, Deus já está trabalhando nas nossas vidas, e nós vamos morar junto na morada do Senhor. E também temos o Wellington Malacarne, também está ligado nesse programa. Que Deus abençoe ele, a sua esposa, o pessoal aqui de Áurea. E também temos a Tereza Esquiba também, que pediu oração. Que Deus abençoe ela, sua família, e Deus sabe de todas as coisas, de todo algo negativo que vinha acontecendo sobre a tua vida. Entregue nas mãos de Deus, entregue nas mãos de Deus, mas não deixe só Deus querer fazer a obra, porque se você entregar nas mãos

Para que saibais que o Filho do Homem tem na terra poder para perdoar pecados, disse ao paralítico: a ti te digo, levanta-te, toma o teu leito e vai para a tua casa. E levantou-se e, tomando logo o leito, saiu em presença de todos, de sorte que todos se admiravam e glorificavam a Deus, dizendo: nunca tal ouvimos. Esta é uma palavra de poder, de autoridade, que mais uma vez Jesus vem narrando, aonde momentos antes já ele tinha feito milagres, cura sobre um leproso, sobre a sogra de Pedro. Mas vamos ver aqui que Jesus estava em Capernaum, estava em casa. Jesus morava em Capernaum, mas segundo os estudiosos da Bíblia, ele estava na casa de Pedro ou de André. E vemos que logo que a população naquela época descobriu que Jesus estava em casa, estava lá em Capernaum, se ajuntaram a dezenas de pessoas. E todos se colocaram em frente à casa onde Jesus estava, que entre as portas já não cabia pessoas. Mas vamos ver que Jesus estava lá anunciando a palavra. E o povo, quando ouvia que Jesus tinha algo para falar, o povo procurava ele, porque o povo recebia o alimento físico e o alimento espiritual. Vamos ver pela história bíblica que Jesus fez as multiplicações dos pães, aonde alimentou muitas pessoas no estado físico. Mas vamos ver que também que todas as vezes que alguém procurava Jesus, que estava enfermo, Jesus também curava e libertava a parte espiritual do corpo e dava salvação à alma. E vamos ver nessa história, onde o contexto narra que não havia lugar para que aqueles determinados amigos com aquele enfermo pudessem chegar até Jesus, até onde Jesus estava. Mas como as pessoas, se têm o entendimento e a sabedoria de conhecer a Deus, a gente para, a gente pensa que para tudo há uma resposta, que para tudo há uma solução. E vamos ver que aqueles amigos, eles do paralítico, aqueles quatro, ao qual não fala a idade do paralítico, se ele com certeza era adulto, mas a idade não fala, a história bíblica não fala da idade deste homem. Mas vamos ver que aqueles amigos, eles tinham que fazer algo. Eles estavam se comovendo por aquele enfermo. Eles viam que aquele enfermo estava perante aquele lugar, mas pela porta não podiam entrar. Estava tão cheio a casa onde Jesus estava, que a porta estava trancada. Mas eles naquele momento, talvez um parou e começou a pensar, começou a olhar para cima, começou a olhar de onde poderia vir o socorro, começou a olhar para o telhado e falou aos seus amigos: vamos pegar este homem enfermo, que ele não pode se mover, que ele não pode caminhar, mas nós estamos bem, nós podemos caminhar, nós podemos fazer algo por esta vida, nós podemos fazer algo por esse enfermo que está clamando para que um dia também possa ser igual a nós, que possa caminhar. E vamos ver que eles certamente olharam para cima e viram: que tal, amigos, nós pegarmos esta cama, pegarmos estes enfermos, chegar até a casa que Jesus está, nós descobrirmos aquele teto e Jesus está lá dentro. Como nós não podemos entrar pela porta, mas vamos descobrir aquele telhado e vamos pegar umas cordas, certamente que eles pegaram as cordas, e lá de cima, quando descobriram o telhado, lançaram este homem enfermo em sua cama até onde estava Jesus e alcançaram a sua meta e alcançaram o seu objetivo. Vamos ver que também os versículos 5 vai dizer: e Jesus, vendo a fé deles, disse ao paralítico: filho, perdoado estão os teus pecados. Vamos ver que aqueles amigos e aquele paralítico, eles não disseram nada a Jesus, mas Jesus já conhecia o coração deles. Jesus já tinha um projeto para fazer em meio àquele povo, onde a casa estava cheia. Jesus já tinha projetado que naquele momento haveria de ele
e mostrar o seu poder, a sua graça, a sua autoridade de um Deus vivo que tinha

0: tinha todo o poder. E vamos ver que Jesus não tocou nele. Jesus não tocou naquele corpo e disse: eu te curo e você está curado e pode andar. Mas a primeira parte que Jesus fez foi perdoar os seus pecados. A primeira parte que Jesus fez na vida daquele paralítico foi trabalhar na vida espiritual para que pudesse ser perdoado os pecados e pudesse ele ver o poder que Jesus tinha para poder fazer ele caminhar. E ele, certamente ele creu, porque naquele momento já os seus pecados foram perdoados. Naquele momento ele já estava sentindo um outro clima. Estava sentindo, quem sabe, a alegria, o poder do Espírito Santo. Estava sentindo a presença de Jesus. E Jesus disse a ele: perdoado estão os seus pecados. Mas vamos ver que sempre em nossas caminhadas, em tudo que nós andamos pela terra, vai surgir adversários, vai surgir pessoas que vão ter uma resposta diferente sobre as nossas vidas. E naquele momento já surgiu as pessoas que estavam acusando Jesus, porque Jesus estava perdoando o pecado. Vidas que não conheciam que Jesus tinha o poder de perdoar os pecados, que Jesus tinha o poder de fazer a grande graça da cura, da libertação daquele homem, e já começaram a zoar em seus corações sobre a vida daquele homem. Mas Jesus, que conhece o meu pensamento, conhece os teus pensamentos, que Jesus conhece tudo, naquele mesmo momento ele disse: por que pensais vós tal ato sobre este paralítico? Porque eu disse: perdoado estão os seus pecados. Ou eu podia dizer: a ti te digo, levanta-te, toma o teu leito e anda. E a nossa caminhada é assim. Nós vemos o poder de Deus, nós cremos, nós acreditamos. Muitas vezes nós se firmamos, nós vamos à frente, mas vai se levantar adversário, vai se levantar pessoas contra a nossa caminhada, pessoas que duvidam do poder de Jesus, pessoas que duvidam do poder, da autoridade, da graça que tem Jesus sobre todas as vidas. É necessário que todo aquele que lê a Escritura Sagrada interpreta como era uma palavra viva, uma palavra poderosa, que Jesus está presente naquele ato, naquele momento. Quando nós estamos aqui lendo a palavra de Deus, ela é uma palavra viva, e o Espírito Santo de Deus, Jesus, está aqui para fazer a obra conforme nós cremos, conforme as promessas da tua palavra. Vamos ver que o nosso tempo é escasso, mas no versículo 10 já vai dizer: ora, para que saibais que o Filho do Homem tem na terra poder para perdoar pecados, disse ao paralítico: a ti eu te digo, levanta-te, toma o teu leito e vai para a tua casa. Vemos que a palavra de Jesus é forte, é poderosa. Talvez você em casa está pensando, talvez você está passando por um vale da sombra da morte, talvez você se encontre com esse mesmo sintoma de estar em cadeira de roda, de estar enfermo numa cama, de não poder andar, de não poder caminhar. Eu nada posso fazer, mas eu posso levar essa palavra viva e eficaz até a tua vida, para que você possa entender, que você possa crer, que você possa acreditar que Jesus tem todo o poder, toda a graça, toda a autoridade sobre a minha vida, sobre a tua vida. Nós devemos colocar a nossa fé em ação. É necessário que aquele que se aproxima de Jesus, ele se aproxima como se Jesus fosse estar aqui junto. Jesus está aqui junto, mas os nossos olhos não podem ver, mas o nosso coração, que é espiritual, ele pode contemplar que Jesus, que o Espírito Santo está junto, que ele está ouvindo, que ele tem o poder, ele tem a graça, que ele tem a autoridade de operar sobre todas as nossas vidas. É necessário que quando você ouve a palavra de Deus, você coloque a sua fé em ação. Não duvida, mas siga, mas prossiga, espere, porque é um tempo determinado para todas as coisas. Se Jesus disse que vai te curar, mas se o tempo determinado não for hoje, e ele diz que a palavra dele é a mesma ontem, hoje e eternamente. Se ontem se passou dia, você não foi curado. Se hoje você está ouvindo esta palavra e não está sendo curado, mas Jesus, a partir de hoje, também tem o poder de operar, porque eternamente Ele será Deus e Ele será aquele que tem o poder sobre o céu, sobre a terra. Vamos ver que o paralítico foi curado e naquele mesmo momento o paralítico também recebeu a salvação, porque perdoados foram os seus pecados. E para nós entrarmos no reino de Deus, para nós entrarmos no reino dos céus, nós precisamos que os nossos pecados sejam perdoados. Nós precisamos viver uma vida diferente, nós precisamos se aproximar de Deus, para que Deus trabalhe na nossa vida, nos nossos corações, porque a morte espera a todos a qualquer momento, e ela não marca a hora, e nós devemos estar preparados, como se Jesus voltasse nesse mesmo instante, não deixando nada para amanhã, mas buscando o socorro, buscando o poder, buscando a graça, buscando a autoridade no nome santo de Jesus, porque é que Jesus veio na terra. Ele veio para fazer uma obra grande, uma obra perfeita, uma obra maravilhosa, uma obra de cura, uma obra de libertação. Mas a maior obra que Ele fez foi trazer a salvação para as nossas vidas, para nossas almas. Talvez muitas pessoas podem dizer: eu tenho o meu caminho, eu tenho o meu ministério, mas isso nada vai requerer a salvação, porque no dia do julgamento nós vamos ser julgados pelas nossas obras. Nós vamos ser julgados pela nossa fé, pelo nosso conhecimento, se nós amamos Jesus, se nós servimos a Jesus, se nós realmente aceitamos o reino de Deus nesta terra, na pessoa de Jesus Cristo. E vemos que Jesus tem todo o poder, toda a graça, toda a autoridade sobre o céu, sobre a terra. E assim, aquele homem foi curado, aquele homem foi transformado pelo poder, pela graça, porque Deus deu todo o poder, toda a graça e toda a autoridade para que Jesus pudesse fazer as obras grandes, fazer as obras perfeitas. E nesta tarde você tenha a oportunidade de colocar a sua vida em ordem diante da presença de Jesus. Não importa as circunstâncias de vida que você está vivendo, não importa se você está enfermo, não importa se você está sofrendo, mas é o momento que você se aproximar de Deus, é o momento que você entregar os seus caminhos ao Senhor, é o momento que você realmente buscar a presença do Senhor. Ele vai se manifestar na tua vida, como um dia se manifestou na minha vida, quando eu estava perdido pelos becos da vida, quando eu não tinha mais esperança de nada. Eu pensava que apenas tendo um ministério religioso eu estava salvo, que eu podia fazer as coisas que me vinham na mente, aquelas coisas que o inimigo dos infernos colocava na mente, muitas vezes no coração a gente fazia, porque a gente não entendia, a gente não tinha um entendimento, a gente não tinha a graça, o poder do Espírito Santo. Mas é necessário que quando nós se aproximamos de Jesus, o Espírito Santo, ele começa a mudar o nosso pensamento, começa a mudar a nossa mente e começa a trabalhar. E quando Jesus trabalha sobre a nossa vida, há diferença, porque Jesus muda a história, Jesus cura o enfermo, Jesus faz o paralítico andar, Jesus faz que o cego veja, e a Bíblia relata muitos sinais e maravilhas, e tudo feito pela mão do homem chamado Jesus. Portanto, nesta tarde eu deixo essas palavras, e coloca a tua fé em ação, busca a Jesus, procura ler a palavra, porque é a palavra que introduz a verdade da Bíblia Sagrada, e é a palavra que vai nos libertar das coisas más, porque a palavra, ela tem o poder e a graça e a autoridade do Espírito Santo, que foi escrita por homens guiados pelo poder e pela graça do Espírito Santo, para que esta palavra chegasse até a minha vida e a tua vida. Portanto, meu amigo, meu irmão, siga buscando a Deus, entregue os teus caminhos ao Senhor, creia nele, e o mais, ele tudo fará sobre a minha vida e sobre a tua vida. Amém.
1: Muito bem, irmãos, uma palavra abençoada. E também temos o nosso irmão Josi Piche, o nosso irmão Josi. Vamos simplificar aqui, porque a gente algum sobrenome aí, a gente meio fraco de visão, aí a gente não vai conseguir, vai falar errado e não vai dar certo. Nosso irmão Josi, que Deus abençoe, também a Terezinha da Cunha, ah, missionária Terezinha, Terezinha da Cunha. E tem alguém ali que é aqui?
2: Tem aqui o Valdir Ujakov, ele comentou boa tarde para vocês.
1: O Valdir, que Deus abençoe também o nosso irmão Valdir. Já estamos colocando no nossas listas de oração, que Deus abençoe, que Deus proteja a caminhada de vocês. E também temos o Rodrigo. O Rodrigo, meu vizinho, meu amigo ali, o filho do José. José se liberte ali, meus vizinhos ali da linha Torresmo. Que Deus abençoe eles, a caminhada deles, por onde eles forem. E também mandar um alô especial para o nosso grupo de missionário, né?
3: Amém.
1: Missionário Gilmar. É. Temos a Luciana, a Madalena, a Marlene, a Tere, a Ivanete, o José, a Loreni, e temos o Sérgio, o Romualdo, e temos o Gilmar, que está aqui com nós, e também a minha presença, que Deus nos abençoe, venha iluminar a nossa caminhada, para que nós possamos, aonde for, levar a mensagem do Senhor com clareza, com transparência, e fazendo a obra do Senhor o melhor jeito possível. E também temos os nossos amigos, mais um Sérgio, que Deus abençoe, o Sérgio Mosque, o Paulo, o Mário, Marcos, e também o Josimar, que Deus abençoe a caminhada deles, por onde eles forem. E Deus tem algo maravilhoso sobre a vida deles. E também temos a Diles ali na linha Chato Gaúcho, que Deus abençoe a vida dela, que sempre está ouvindo esse programa. Então, Deus sabe de todas as coisas. E pedir a Deus também que venha nos abençoar, para que venha nos dar a inteligência, a sabedoria, para que nós possamos levar esse programa ao ar, e não só esse programa, fazer as coisas para Deus com clareza e com transparência. Amém. Porque se não for com clareza, com transparência e com muito amor e dedicação, nós não vamos alcançar a lugar nenhum. E também que Deus venha abençoar o nosso segundo louvorzão no dia 12 de setembro de 2026, ali na Igreja Pentecostal Missionária do Brasil, na rua Bruno Prechua, número 130. A partir das 6 horas, tem alguém já te esperando ali. Você pode vir que tem alguém te esperando ali. A partir das 6 horas. E também o nosso terceiro congresso, missionário Gilmar, o nosso terceiro congresso vai ser no dia 30 de janeiro do ano de 2027.
3: Amém.
1: Ali, em frente à Rádio
3: Posta.
1: Se Jesus não voltar nos buscar, nós vamos estar aí. E tenho certeza que Deus já está fazendo a obra, Deus está trabalhando em nossas vidas. E também o meu filho Roberto está ligado nesse programa, assistindo esse programa. Acabou de se ligar, então que Deus abençoe a ele e venha proteger a caminhada dele. E Deus sabe de todas as coisas. Esses dias andou acontecendo alguns imprevistos, mas Deus está no controle, Deus está na caminhada, e Deus sabe até onde vai a nossa força, e nós vamos chegar lá em nome de Jesus. Porque o Senhor nunca abandona o seu filho, e o pai nunca abandona o filho. Então é isso que nós devemos de seguir a nossa caminhada. Não abandonar o pai para que ele não nos abandone.
0: Mesmo quando os três jovens estavam na fornalha, né, que não havia saída, a solução. Mas Jesus estava lá e não abandonou eles.
1: É verdade. É verdade. Vários guardas morreram queimados lá fora. E aqueles três jovens, Sidraque, Mesaque e Abednego, não morreram, né?
0: Nem sequer um fio de cabelo.
1: É verdade. E mesma coisa quando foi Jó que foi jogado na cova dos... Daniel foi jogado na cova dos leões. O leão deitou, tenho certeza que o leão deitou. E Daniel fez um travesseiro da juba do leão. Então, para que vocês verem, se nós estar na presença de Deus, não temas, porque eu estou contigo, diz o Senhor, né? Então, amados irmãos, já estamos chegando ao final desse programa. Vamos pedir a Deus que venha nos abençoar, venha iluminar a nossa caminhada. Vamos estar fazendo uma oração nesse momento, pedindo a Deus que Deus venha nos fortalecer a cada dia que passa e que Deus venha abençoar a cada um de vocês que estão assistindo esse programa, vocês que vão assistir a live, que Deus venha abençoar e proteger você que está ouvindo pelo rádio, você aniversariante, que Deus venha te dar muitos e muitos anos de vida, felicidade, saúde, prosperidade em todo sentido de tua vida. Que Deus está no controle da minha vida e da tua vida. Deus tem a chave da vida e Deus tem a chave da morte. Então, Senhor Deus, maravilhoso Pai, é um momento tão importante, Pai, de nós chegar até os seus pés e falar com o Senhor. E pedir perdão, Pai, das nossas falhas, dos nossos erros, de algo que nós fizemos que não agradou o Senhor nesse dia. Nós entregamos as suas mãos, Pai, para que o Senhor venha fazer a obra. O Senhor venha abençoar os nossos queridos e amados irmãos ouvintes. O Senhor venha abençoar a liderança desse ministério, através da pastora Nete, o seu grupo de obreiro, pastores e pastoras, missionários e missionárias e obreiros, Pai, essas portas desse ministério, Pai, que o Senhor venha abençoar, venha proteger, venha dar, Pai, a inteligência, a sabedoria, para que nós possamos transmitir a tua palavra, Pai, e venha nos usar, Pai, venha nos dar autoridade, para que aonde nós colocar as nossas mãos e sendo usado pelo Senhor, pessoas possam ser curadas, pessoas possam ser libertas, Pai. Então, Senhor, eu entrego nas suas mãos, Pai, essa emissora, Pai, que o Senhor colocou aqui nessa cidade, para que pessoas, muitas vezes nós não podemos entrar dentro da casa dessas pessoas pessoalmente, mas através dessa emissora, Pai, essas pessoas estão ouvindo pelo rádio, Pai, e vão assistir, estão assistindo, Senhor. Então, Pai, eu agradeço a Ti por o Senhor ter colocado essa emissora nesse lugar, Pai. Venha abençoar a direção e funcionários dessa emissora, os colegas de trabalho, cada um com o seu estilo, nos seus programas, Pai. Muito obrigado por tudo mesmo, Senhor Jesus. Eu lhe agradeço e digo amém e amém, Jesus. Então, amados irmãos, já estamos chegando em cima da hora. Gostaria de agradecer a cada um de vocês, os nossos apoiadores, colaboradores. Agradecer o missionário Gilmar, que está aqui com nós, a Kathleen, que também está juntamente aqui com nós, nos assessorando para que esse programa fosse ao ar. Então, a cada um de vocês, e reforçando o convite, para terça-feira estamos ali na rua Bruno Prichua, número 130, a partir das 6h15, 6h30, nós já estamos ali, esperando você, de braços abertos, aonde o Senhor Jesus Cristo tem algo maravilhoso para cada um de nós. Eu gostaria de agradecer também aos nossos queridos e amados irmãos que estão passando por uma grande dificuldade e Deus tem colocado as suas mãos sobre eles. E tenho certeza, a missionária Gilmar, que vai haver testemunho, e esse testemunho é para a grandeza da obra, a grandeza das coisas de Deus e não para a grandeza do homem. Então, que Deus abençoe os nossos irmãos que têm os pedidos de oração. Pode ter certeza que a gente vai colocar em oração a partir da noite. Na madrugada, quando eu me levanto para orar, vocês estão incluídos. E vocês que estão ouvindo, estão assistindo, também estão nas minhas orações. Então voltem a nos ouvir no próximo sábado, nessa mesma emissora, nesse mesmo horário. Fiquem com Deus, que por onde eu for, eu tenho certeza que Deus está comigo. Fiquem com a paz do Senhor Jesus Cristo. Até o próximo sábado.

repente eles ouviram um barulho. Mercadores midianitas que passavam por ali. E seu irmão Judá teve uma ideia. Que lucro nós vamos ter se

aquele rapaz ali é diferente. Eu acho que é José.

nosso Deus é o mesmo ontem, hoje e será eternamente. Ele abriu o mar vermelho e libertou Moisés e o povo de Israel do cativeiro de Faraó. Ele livrou Sadraque, Mesaque e Abidnego da fornalha de fogo. Ele livrou Daniel da cova dos leões. Ele deu a vitória para Josué, derrubando as muralhas de Jericó. O justo anda pela fé. Então, pela fé, receba, receba.

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Nós está chegando, nós está voltando. É nós mesmo, aí é nós. É o programa Demar de Zanit Mineirinho. Nós voltou para começar a partir de agora. Mais uma reunião de caboclo em sintonia, né? Mais um dedinho de prosa, prosear um cadinho com vocês. Papiar? É nós mesmo, aí. A partir de agora. E nós já partiu mais umas modas aqui, rapaz. Umas modas jeitosas para nós começar bem o programa de hoje, hein? Tá bom? Mas antes, cara, nem nós sempre tem dizido, né, gente? Agradecer a Deus, levantar os olhos pra riba, agradecer o Pai do Céu por mais um dia de vida, mais um dia de saúde, mais um encontro com vocês tudinho aqui na nossa rádio, né? Obrigado, meu Deus, muito, muito, muito obrigado. Que esmoda, olha só. Rapaz, velho pai, Tonico e Tinoco. Aí depois é o fio pródigo, né, do Marques e Maciel. E também o preto velho, o João Mulato e Douradinho. De presente dos melhor pra vocês tudinho, tá bom? Vai pra vocês, hein? Não é vai esticar mula, nós já tá com o pé no estrio já. Depois nós volta com vocês, uai.

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3: Que maravilha, que moda! É o programa de Marcelete Mineirinha. Vai pros parceiros, já já nós voltamos com vocês, uai.
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3: Eita, nós aqui outra vez. Aí, é nós aqui de volta, gente. Nós tá voltando, é nós mesmo. É o programa de Marzalite Mineirinho, nós voltou. É, pra continuar aqui, dá continuamento esse trabalho nosso, né? É continuar a nossa reunião, essa discussão aqui, esse discutimento, esse dedinho de prosa, né? Prosear um bocadinho com vocês, vai. Então tá bom, é nóis. Então vamos que vamos, né? É, né, Zamor? Mandar essas modonas, né? Essa cabocaiada, já tantada de carpira, né? Tá escutando nós é, na, aqui por aqui nas redondezas, né? Maravilha, né, gente? Obrigado a vocês tudinho. Vocês que tá por cá, vocês que tá por lá também, né? Nesse Brasil afora, nos estrangeiros, né? Nas Europa também, né? Obrigado, sextadinho, gente. Obrigado. Ó, mais moda. Rapaz, nós tem mais umas modas aqui, uai. Né? Rapaz, que moda, hein? Roberto Merlin agora. Essa paixão me mata. Vamos rodar então, amor. Aí depois, resto de sertão também, né? O Vande Violeiro e a Nara Regina. E o Cachorro Valente, rapaz. Com Jacó e Jacózinho, viu? Só moda pra nós... É, pra nós aprumar pra lá de novo, né, amor? Nós vamos dar essas modas pra onde, amor? Aos pessoal que moram nas Minas Gerais, uai. Aí vocês também que moram no estado de São Paulo, pra todo lado, né? Obrigado mesmo, tá bom? Tá combinado? Então tá bom. Nós vai, o que nós vamos fazer, amor? Aprumar pra lá, né? Se for nós aprumar de volta, uai.

0: Que maravilha, que moda danada de boa, né, gente? É bom demais. É o programa de Marzanete Mineirinha, vai pros parceiros, mas nós volta já já.
1: Sete horas e 25 minutos.
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0: Olha nós aqui, gente. Olha nós de volta. Nós voltou. É nós mesmo, ué. É o programa Demar do Zanete Mineirinho. Nós falou que nós ia e nós fui. Mas nós falou que nós prometeu, né? É, nós fez um compromisso que nós ia voltar. Então nós tá por acá. Pra dar continuamento esse trabalho, nós, ué. É, amor, nós tem muita moda pra nós escutar. Que essa cabocaiada tudinha, essas urbintaiadas que tá escutando o programa de nós, né? Obrigado a vocês tudinho aí, viu, gente? Tá bom? Como diz o ditado, né, amor? A vida é boa, né? A vida é dura pra quem é mole, né? É, e nós está aqui por acá, pra nós levar a nossa vida, né? Trabalhando e trabalhando, escutando as modas, faz bem, né? Nós está com as orelhas ocupadas, né? Nós está com as orelhas ocupadas agora, né? Escutando essas modonas, essas droponas cantando pra nós, né? A gente volta no tempo, né, Zamora? Rapaz, que moda acabou de acabar, né? Rapaz, que trem absurdo de bom. A gente presta atenção assim nas modas. Olha, pode pegar o lenço. Pode pegar o lenço, né? É, vamos rodar moda, vamos escutar moda, ó.

Rui Fontella Gorda, rapaz, os português, né? É nos Portugal, rapaz, as audiências nossas lá tá uma maravilha, né? Obrigado a você estudando nos Portugal, viu? Tá? A FIA, vamos escutar a moda FIA, vamos? Com Rui Fontella, né? Aí depois, mais uma noite, vou dormir sem meu bem, rapaz. Ó, João Mineiro de Marciano vai passar por cá. E 100% Carpira também, né? Com trio Astro Rei. Vamos então? Vamos escutar essas molunas? Vamos. Lá mandar pra vocês, estudinho que tá nos Mato Grosso, Mato Grosso do Sul, nos Goiás, pra todo lado, gente. Obrigado a vocês aí, viu? Nós agradecemos todo mundo, viu? Tá bom? Navali, é que não vai fazer? Ah, não vai enxugar um gelo, né, Zamorda? Ah, os caboclos tinham fazido um gelo? Agora falou pra nós lá enxugar, lá pra terminar o trabalho deles, né? Navali enxugar um gelo, depois nós volta, viu?

0: que belezura de moda, que esmola danada de boa, né? Programa Demar Zanetti Mineirinho, nós vai pros patrocinadores, mas nós volta já já, viu?
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0: Gente, gente, é nós mesmo, gente, é nós, é o programa de nós, aí. É a Demar da Zanetti Mineirinho, nós tá por acá, a gente aiada pra todo lado escutando o programa, né, gente? Uma cabocaiada, uma sertanejaiada, né? Uma tantada de matuto, né, Zamurda? Uma chipada de carpilha, ai, barbaridade, o programa é nós, é o programa de nós. É, a gente, essa reunião que nós faz, nós gosta, né? É, e cada vez mais vai aumentando aí, né, essas ouvintaiadas, né, Zamurda? Pra todo lado, né? Que maravilha, né? Obrigado mesmo, vocês tudinho, viu? Honra da moda, nós tem mais umas modas danadas de boa pra nós escutar, vai, olha. Sardade judia, é, Zé Garcia ou Zé Pereira, rapaz, que moda bonita, né? Ah, sardade judia, rapaz, e judia mesmo, né, Zamurda? A gente bate no coração, assim, aquela saudade das épocas passadas, assim, ai, dá um arrochamento no peito, né? Aí, se for, vai escutar o Mato Grosso, se batia também, o Matuto, e o Shot das Meninas, né? Com o Luiz Gonzaga também, é uma sonfonada aqui com o Luiz Gonzaga agora, Shot das Meninas. Obrigado a você, estudinho, que tá nos Goiás aí, no Ceará, nas Bahia, nas Amazonas, nesse mundão de Deus, lá pros estrangeiros, né? Os brasileiros tá no estrangeiro também, brigadão, viu? Nós vai, é que não vai fazer, Zamora? Nós vai ali no Estrada das Pipoca, nós volta, hein?

0: Que alegria, né? Que alegria medonha nós estar aqui com vocês, né, gente? É o programa de Mar de Zania, Tim Mineirin. Nós vai pros patrocinadores, mas nós volta daqui a pouquinho, tá bom?
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0: Nós está voltando, nós está chegando, nós está por cá, nós está aqui outra vez, nós está aqui juntinho com vocês, vai. É o programa Ademar Zanetti Mineirinho, nós voltou para trabalhar, nós voltou para trabalhar mais um cadinho, nós está aqui no pé do eito, né? Nós está na lida, nós está lidando com as vidas nossas, né, amor? Cada um está lidando com as vidas, né? Senão o bicho pega, né? Tem que trabalhar, né? Divertir um cadinho, fazer uma pescaria, né? Agradecer a Deus também por mais um dia de vida, né, gente? Que maravilha, né? Obrigado, meu Deus, por mais essa reunião de aqui, coça acabou caiada tudinha, né? Obrigado mesmo. Vamos rodar moda então, Zaborda? Tem mais umas modas danadas de boa, né? Ah, a gente fica aqui, rapaz, olha, como diz o ditado, né, Zaborda? Ah, rapaz, olha, nós estava pensando aqui, né, dando uma zoiadinha aqui no nome das modas. Rapaz, a gente volta no tempo, né? Olha, a primeira moda, ó, Rico Fazendeiro. É o Gerson Lano, vai cantar pra nós. Vamos lá, o Rico Fazendeiro? Aí depois, é o Verdadeiro Palhaço também, com Tchão Carreiro e Pardinho, gente. Que maravilha, né? E a terceira moda é o Colchão de Paia, né? Veloso e Velozinho. Colchão de Paia, né, Zamor? Ai, quantos anos que a gente, né? A época da molecaiada, a gente dormia em colchão de paia, né? Que as camona, rapaz, sabe que as camona grandona assim? Que esse colchão de paia, né? Ei, aquelas épocas, né? Ó, Rio de Janeiro, vamos mandar pra vocês todos indo nos Rio de Janeiro, nos Rio Grande do Norte, nas Alagoas também, né? Né, Carreiro do Vorró, lá manda pra todo mundo no Norte e Nordeste. É trem absurdo de bom, né? Obrigado a vocês todos, viu, gente? Tá bom? Então tá bom, é. Não vai aonde? É, não vai lindo raspar da espora, nós volta, viu?

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0: Que maravilha, que beleza, gente. Eita, nós aqui outra vez, nós tá aqui com vocês, vai. Nós tá aqui de volta. É, nós tá por aqui, né, Zé Moura? É nós mesmo, vai. É o programa Ademar Zanetti Mineirinho. Nós tá aqui trabalhando, escutando as mil moda carpira, né? Quem tá com nós é porque gosta de nós, né, Zé Moura? É, quem tá com nós, essas ouvintaiadas, é porque gosta do estilo do programa, né? É, do estilão desse, essa carpiraiada tudinha que tá escutando nós, né, gente? Nós vamos mandar uns abraçamentos pros parceiros, né? É os parceiros que esparram a nós, né? Vocês que esparram a nós desse Brasil afora, nos estrangeiros, nas Europa aí. Tá, pra todo mundo aí nessas radiaiadas. Obrigado aí mesmo, viu? Nós agradecemos também, viu? Tá bom? Vamos rodar moda, Zamora. Olha, rapaz, poema agora. É o poema, rapaz. Metade do Cor de Boi, Ivan Diniz. Aí depois é Morada do Capiar também, né? João Mulato do Jardim. E a Herança da Vovó, com Dom Barney e Donizete, né? Que maravilha, né, gente? Ah, bom demais escutar as modas dessas, né? Lá nos Piauí tá escutando nós também. É, lá no Ceará também. Obrigado, nas Bahia, é, nas Paraíba. É, pra todo lado, gente. O Brasil inteiro. Pronto. Ninguém fica com raiva de nós. Os que vocês que estão escutando esse mundão de Deus, nós mandamos um abraçamento pra vocês, tá bom? Nós vai ali, gente. Nós vai ali capar o gato, depois nós volta, viu?
1: 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Coisas que mais o aborrecem, acabrunham e entristecem, é o descaso e a solidão. Não maltrate os velhinhos, tão sedentos de carinhos, principalmente os pais, para que o arrependimento chegue em certo momento, muitas vezes tarde demais. 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

0: Que maravilha, né, gente? Que maravilha de moda que nós escutou, né? É o programa de Mário Zanetti Mineirinho. Ainda vai para os patrocinadores, mas nós volta já já, viu?
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1: Oito horas e 14 minutos.
2: Que maravilha, que moda que acabou de acabar, né, amor? Oh, que trem absurdo de bom, né? É o programa Demar de Zanetti, Mineirinho, nós voltou, pra trabalhar mais um cadinho aqui com vocês, né? É nós mesmo, né? Nós temos um cadinho de moda aqui, né, amor? Rapaz, olha, tem uns trem absurdo de bom, né? É os pessoal que vai mandar pra vocês tudinho, que tá trabalhando, tá de folga, tá de férias, né? Mas tá escutando nós, né? E ô Zamora, mas agora, Zamora, esse broto aqui, Zamora, vai mandar os pessoal que tá nas festas, né? Os apaixonados, né? Os apaixonados aí das festas de peão, as cavargadas, as festas sertanejas, né? Vai mandar pra vocês tudinho, viu? É, esse pede pra nós rodar, nós temos que fazer um

0: Que maravilha de moda que acabou de acabar, né? Bom demais. É o programa Demar da Zanetti Mineirinho. Ainda vai pros colaborador, mas nós volta já, viu?
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0: E a nós aqui de volta, gente. Nós está voltando, nós está aqui outra vez. Nós está aqui com vocês, é nós mesmo. É nós mesmo, ué. É o programa Demar Zanetti Mineirinho. Nós está aqui, nós escutando as modas, né? Juntamente com essa cabocaiada, essa carpiraiada, essas ouvintaiadas tudinha, gente. Obrigado mesmo, né? Nós sozinhos não é nada, né, amor? Imagina, né? Nós dois aqui trabalhando e ninguém escutando o programa de nós, né? Obrigado mesmo vocês tudo, viu, gente? Ô, amor, mas nós voltou para terminar o programa, não tem jeito, gente. Nós tem que terminar. Aí, mas vocês continuam aí, viu? Dá continuamente escutando aí a programação da nossa rádio, né? Programa bom pela frente aí, viu? Tá bom? Ó, três presentes dos melhores, três modona vai ficar pra vocês. Olha só, gente, ó. A loura do carro branco, João Lucas Freitas, rapaz, ó. É o parente aí das irmãs Freitas, né? Da Andrei Andrade, João Lucas Freitas, a loura do carro branco. Aí depois não se vá também, essas mulheres vai cantar pra nós, ué. A Lady Laura, né? Não se vá. Que moda linda, né, gente? Essas cantadeiras. Tem uma voz bonita essas cantadeiras aqui, né? Aí a Vidinha também, pra despedir aqui a última moda do programa de hoje, né? A Vidinha Boa lá da Roça. Olha só, carreira e carreirinho. A Vidinha Boa lá da Roça. Era tão gostoso aquelas épocas que eu trabalhava na roça, gente. Era tão gostoso, né? Que maravilha, né? Porque as épocas eram diferentes de hoje, né? As épocas lá era ferramenta mesmo. Ferramenta do caboclo, hoje mudou muito, né? Hoje é trator, hoje é maquinar, né? Vamos lá, então, gente, obrigado a vocês, gente, nós temos que ir embora mesmo, né? Nós vai, mas qualquer hora nós forte, viu? Tchau, tchau, fica com Deus, que Deus ilumina nós tudo, tá bom?

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